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0: tá legal. Matheus e Cauã, admita a participação dela. Ana Prado por aqui. Eu falando Ana Castela, cara. Ana Castela tem tanta participação aqui em músicas que já tá dando chute aqui no cérebro do garoto aqui, viu? Fechando então para você mais uma sequência aqui. Continua mandando a sua, já tem muito mais. Sai daí não.
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0: 9h13.

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4: 9h15,
3: né?
4: 9h15, é hora de curtir mais músicas aqui.

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0: dinâmica tá legal. Elas, Maiara e Maraísa, fora do compasso aqui, fechando mais um bloco pra você. Ligados, conectado com a 105.
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0: 9h29, já tem o boomerang por aqui.
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0: 9h30, tá na hora de curtir mais músicas aqui.
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0: Dinâmica 18 para as 10.
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0: mundo menos eu, Hugo Guilherme. Participação da Ana Castela aqui, fechando pra você. Mais um bloco aqui com muito sucesso e a sua indicação sempre rolando aqui na 105.
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0: 15 pras 10.

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7: Já tem ela por aqui. Vanessa Medeiros com Amor sem fim.

0: Falando de nome que tá legal, embaixador aqui em Gustavo Lima com Luiz Fonsi, com Vagabundo aqui pra você, finalizando a programação do Delta. E no Nessa, valeu pela companhia e obrigado pela audiência. Uma excelente noite pra você de quarta-feira, desde já um ótimo dia de quinta-feira pra todo mundo. Na sequência, tá chegando a Vanessa Medeiros com a Moça Empina o Seu Radinho. Tchau, tchau, gente. Valeu. A gente se fala amanhã, hein? Às 20 horas com muito mais.
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0: 9h58, boa noite.
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9: Muito bem, estou chegando por aqui com o meu, com o seu, com o nosso amor sem fim desta quarta-feira. Hoje, dia 17 de junho de 2026. Eu, Vanessa Medeiros, fico com você a partir de agora. Fique comigo, então. Fique ligado, combinado, coração. São 3 horas de muito amor no ar, amor em forma de música, programação feita com muito carinho, só pra você. Então, vem comigo.

0: tá na dinâmica, tá legal. É aqui na 105.9 que a gente se encontra. É a minha, é a sua, é a nossa Dinâmica FM de Jacutinga, Minas Gerais. Eu quero convidar você a seguir e curtir as nossas postagens nas redes sociais. No Facebook, procure Dinâmica FM Jacutinga. E no Instagram, @DinâmicaFM. Segue a gente lá e fique por dentro de tudo o que acontece aqui na rádio. Acesse também o nosso site, dinamicafm.com.br. Ah, e eu quero muito a sua participação. Nosso WhatsApp sempre à disposição. Mande mensagem, peça sua, participe. 35-3185-0145. 35-3185-0145. E nós também temos o aplicativo da Dinâmica FM disponível para iOS ou Android, para você baixar aí no seu celular e levar a Dinâmica com você. Procure Dinâmica FM 105.9, tá bom? Vem comigo. A partir de agora, vamos juntos com o nosso Amor Sem Fim até a 1 hora da madrugada. 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Aumenta o volume porque tá no ar o nosso Amor Sem Fim. Aqui na Dinâmica FM.
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0: A gente começa o programa de hoje assim, com Susana Hoffs. Unconditional Love pra você no Amor Sem Fim. Ótima quarta.

0: The Sailor Moon, tá aí Phil Collins fechando este bloco. Paradinha rápida, eu volto já já, segura aí.
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4: 10:19.
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3: Tô de volta por aqui com você e pra você na melhor. E agora no Amor Sem Fim tá chegando Kelly Clarkson, Because of You.

0: 2002, Anne Marie fechando mais uma super sequência. Não saia daí que eu volto já já com muito amor no ar.
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4: 10h32.
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0: Estamos apresentando Amor Sem Fim desta quarta, meiuca de semana.
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0: Agora tem James Arthur, Naked, pra você.

0: Let's Try It Again. Ouvimos aqui New Kids on the Block, matando saudades. E assim a gente fechou a nossa primeira hora. O break é rapidinho, não saia daí. Te espero com muito amor no ar.
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4: 11 e 2.

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0: Estamos apresentando o Amor Sem Fim desta quarta. Hoje, dia 17 de junho, e eu quero aproveitar aqui para parabenizar os aniversariantes do dia. Se você é um deles, está completando idade nova nesta data querida, paz, saúde, muitos anos de vida. Felicidades!
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0: Abrindo a segunda hora agora, na nossa trilha sonora, tem mais músicas. Vamos ouvir Marjorie Este Ano, Você Sempre Será. Ótima quarta.

0: Pretend by Me, clássico com Tracy Chapman, fechando este bloco. E eu vou, mas eu volto. Segura aí.
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4: 11:17.
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7: E agora tá chegando o ruivinho mais famoso do mundo, Ed Sheeran, Photograph.

0: Bye bye, ouvimos a Mariah Carey fechando este bloco. Eu vou e volto já já, nada de bye bye por enquanto, tá bom? Chegamos na metade do programa, tem muita música ainda pela frente.
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4: 11:32.

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1: 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Estamos apresentando Amor Sem Fim de hoje. Eu e você juntos sempre aqui.
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1: Agora tem Sam Smith. Stay With Me. Ótima quarta.

0: Never is a long time. Ouvimos Roxette. E com este sucesso do passado matando saudades, a gente dá uma paradinha rápida na programação musical. Eu volto já já.
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4: 11:47.
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3: Você ligado comigo aqui no Amor Sem Fim. E agora tá chegando um clássico do rock and roll pra você. Linda, linda essa canção. Aumenta o volume aí, coração. Aerosmith, I Don't Wanna Miss a Thing.

0: Tears of the Dragon, ouvimos Bruce Dickinson. E assim a gente fechou a hora. O break é rapidinho, não saia daí. Te espero com muito amor, sempre aqui na nossa programação apaixonadíssima. Até já.
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4: 12:00.
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3: Estamos apresentando Amor Sem Fim, eu e você juntos, sempre aqui. E abrindo a nossa última hora agora, tá chegando por aqui mais músicas. Vamos ouvir Adele, Hello.
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0: Never Turns Apart, ouvimos em Nexus. E assim a gente fechou este bloco. Não saia daí que eu volto já já.
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4: 12:17.
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1: KLB chegando por aqui. Estou em suas mãos.

0: Mary's Prayer, ouvimos aqui Meet Danny Wilson. E assim a gente fechou este bloco. Pausa pra faturar e daqui a pouquinho tem mais. Segura, te espero com o nosso amor sem fim.
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4: 12:30.
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3: Estamos apresentando Amor Sem Fim. Eu e você sempre aqui juntos. E agora tem um clássico com Bon Jovi. Pra você, Thank You for Loving Me no Amor Sem Fim.

0: Tell Me When It's Time to Say I Love You. Ouvimos aqui Green Day. E assim a gente fechou mais um bloco. Daqui a pouquinho tem mais, não saia daí, te espero com muito amor em forma de música.
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4: 12:45.

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5: Estamos apresentando a Moça Enfim. Desejo para você muito amor na sua vida sempre. Amor na sua casa, no seu trabalho, com a sua família, com seus amigos. Amor é fundamental. E na nossa programação musical, amor tem de sobra.
4: Estamos de volta.
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5: E agora tem Alicia Keys chegando por aqui. No One, para você. Curtir comigo.

0: Dois Corações Melim. Linda, linda essa canção, fechando aqui o Amor Sem Fim de hoje. E eu agradeço de coração a sua companhia, te desejo tudo de melhor. E eu vou pra voltar amanhã, se Deus quiser e permitir, tá bom? Beijão e até amanhã. Bye, fui!
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5: 12:58.
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4: Meia-noite e 59.

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1: 2:32.
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1: 2:33.
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1: 4 e 19.
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2: 5 e 6.

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6: 5 e 7.
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0: Não, apaga, apaga, apaga.

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3: 6 horas.
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5: Bora, gente, aí, tudo bem? Chegando com o nosso Laço do Peão, especial dessa quinta-feira maravilhosa, quintona de TBT, dia 18 de junho de 2026. A partir de agora, você sabe que tem muita música boa pra deixar sua quinta-feira muito mais feliz, muito mais alto astral. Aumenta o volume e avisa todo mundo que o Chicão chegou.

0: 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E aí, meu povo, você é ligado com a gente aqui em 105.9, Jacutinga e toda a região. O nosso site você já sabe, né? dinamicafm.com.br pra você acompanhar nossa programação de onde você estiver, tá bom? O nosso Facebook pra você curtir a gente é o facebook.com/dinamicafmjacutinga. Tem ainda o nosso Instagram também, @dinamicafm. E o nosso WhatsApp, claro, pra você participar, interagir com a gente, mandar pra cá sua mensagem. É o DDD 35 31 85 0145. Ah, lembrando também do nosso aplicativo. Tem o nosso aplicativo pra você baixar também, levar a gente pra onde você for, viu? 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Opa, bom dia, bom dia. 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
0: Pra começar, tem um bombonzinho de Israel Rodolfo e Ana Castela.

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2: Ah, se ele soubesse, Guilherme Santiago e Marília Mendonça. Teve ainda o Vestidinho Preto com o Nosso Balanço, teve Lucas e Leonardo, É Oficial, e ainda o Bombonzinho com Israel e Rodolfo e a Ana Castela cantando pra gente.

0: gente nessa quinta-feira maravilhosa, começando com tudo o nosso Laço do Peão. Gente, você sabe que o intervalo é bem rapidão, tá? Fica aí que eu volto já.
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3: 6:16.

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7: 6:18.
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9: Bora, turma, já estamos de volta. Claro, trazendo aquele sucesso super especial que você gosta de ouvir. Tudo menos te esquecendo, Paulo e Natan.
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1: Traia Véia e Gustavo Lima, Equivocada. Rolou por aqui ainda Terapinga com Fernando e Sorocaba, teve gols enquadrado com Júnior e César e ainda Paulo e Natan. Tudo menos te esquecendo. Seguinte, falando em esquecer, não vai esquecer de seguir a gente lá nas redes sociais, Instagram, Facebook, procura a rádio lá que você vai encontrar, viu? Aproveita o embalo, já segue o Chicão também, @ChicoCene lá no Instagram. Intervalo bem rapidão, volto já com mais Laço do Peão.
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4: 6:30.
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5: 6h33.
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7: Já estamos de volta por aqui na sua rádio preferida, na rádio que mais cresce em audiência em todo lugar. Uma ótima quinta-feira pra você.
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7: Laona Prado com Maneva, Ponto de Paz.

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3: Ah, acabou de ligar Bruno e Barreto. Também do Amor dos Outros com Henrique e Juliano, teve Foto Não é Fato com Diego e Victor Hugo, e ainda o Ponto de Paz com Laona Prada e Maneva cantando pra gente nessa quinta-feira maravilhosa, dia 18 de junho, inclusive, pra você que tá completando idade nova hoje, tá de aniversário, parabéns, saúde, tudo que é de bom, eu volto já.
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5: 6h45.
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3: 6h47.
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5: Simbora então, turma, laço do peão, mais um blocão cheio de moda boa pra gente curtir nessa quinta-feira.
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5: Nunca será Mariane Matheus.

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2: Luísa Martins, O Destino. Teve Ainda Porque Fui Te Amar Assim com Daniel e João Neto e Frederico. Teve Ou Some Ou Soma com Jorge Matheus. E Ainda Nunca Será. Mariane Matheus cantando pra gente, encerrando a nossa primeiríssima hora de muita música boa. Mas depois do intervalo, eu tô de volta com muito mais pra você.
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3: 7 horas.
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5: 7:03.
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8: Bora então, trazendo de volta, gente, o nosso Laço do Peão. E a partir de agora, uma hora completa de muita moda boa no seu rádio.
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8: Bruno Rosa com Jorge Matheus, a grama do vizinho.

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1: Jads e Jadson com Paulinha Fernandes, Linda Senhorita. Teve ainda Quem Melhor Do Que Nós Dois com Hugo Henrique e Simone Mendes, teve Furando a Tela com Mano Walter e ainda Bruno Rosa e Jorge Matheus, A Grama do Vizinho. Blocão cheio de música boa pra você curtir junto com a gente nessa quinta-feira. E ó, não acabou não, hein? Tem muito som legal pra gente curtir nessa quinta-feira. Fica aí que eu volto já.
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4: 7:15.

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5: 7:18.
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7: Quinta-feira maravilhosa para você que tá ligado junto com a gente aqui, ó, na rádio que mais cresce em audiência em todo lugar.
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7: Namorando sem namorar, Fiorella com Guilherme Benuto.
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2: 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Eu sei que você tá de boa, eu sei que você já seguiu sua vida, mas ó, melhor me bloquear, porque eu não te dar paz não.
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2: Melhor Me Bloquear, Felipe e Rodrigo. Teve ainda a Receita de Amar com Jorge Henrique e Rodrigo. Teve Danilo e Davi, Marcos e Belucci, Fumo da Noite. E ainda Namorando Sem Namorar com Fiorella e Guilherme Benuto, cantando pra gente nessa quintona maravilhosa. Intervalo rapidão, eu volto já já com muito mais pra você.
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4: 7:31.

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8: 7h34.
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2: Imperfeitos Ícaro e Gilmar. Teve ainda Morena de Goiânia com Hugo e Guilherme e Maiara e Maraíza. Teve Se Ele Soubesse com Guilherme Santiago e Marília Mendonça. E ainda Murilo Rufi e Diego Arnaldo diz que Recaída. Bora de reta final, último intervalo, o Chicão volta já já.
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4: 7h46.
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6: 7h49.
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8: Já estamos de volta, reta final por aqui do nosso Laço do Peão dessa quinta-feira, dia 18 de junho de 2026.
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8: Maiara e Maraíza, 90 por 10.
11: Existe uma teoria que se chama 90-10, onde uma pessoa tem 90% daquilo que você procura em alguém, só que você foca naqueles 10% que falta. Aí você sai pra rua, se aventura e realmente você encontra aqueles 10%, mas não se deu conta que perdeu os 90%.

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1: Mentirosa, Marcos e Belucci. Teve ainda Só Vai Dar Eu com Lucas Luque, Cleiton Romário, teve João Bosco, Vinícius, Israel Rodolfo, 300 Celular e ainda 90 por 10 com Maiara e Maraísa cantando pra gente essa quintona maravilhosa. Gente, encerrando por aqui mais uma edição do nosso Laço do Peão. Fiquem todos com Deus, é com ele que eu estou indo. É claro que eu tô de volta amanhã, sextona, pra gente começar com tudo o nosso final de semana. Combinado? Até lá, tchau gente, fui!
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0: A hora certa.
4: 8 horas.

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4: 8 e 3.
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2: 8:11.
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7: 8 e 14.

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13: 8h25.

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nós temos o nosso culto na cidade de Monte Sião. Onde está localizada a nossa igreja em Monte Sião? Na Avenida das Fontes, número 537, em frente ao supermercado São José. Hoje, Monte Sião, 7:30 da noite. Tem aquela noite de fé e de esperança. Aproveita, vem para a igreja. Eu quero agradecer você que acompanha a nossa programação, você que está com o rádio ligado na Dinâmica FM. Quero também falar com você que está me assistindo, que está ouvindo pela internet. É uma honra saber que você está aí do outro lado. Obrigado por acompanhar a nossa programação. Falando em você que está assistindo, ouvindo pela internet, vem aqui, ó, clica no botão do joinha para você curtir. Entra aqui nos comentários para você dar o seu oi, o seu olá, para você interagir aqui com a gente. É sempre bom, é gratuito e é importante. Eu quero falar também que eu quero agradecer as pessoas que têm comentado, que têm entrado aqui nos comentários e dado seu olá, o seu oi, que têm interagido aqui com a gente. Muito obrigado. Tem sido muito importante a sua participação. Hoje é quinta-feira, mas eu quero falar com você sobre sábado. O que vai acontecer neste sábado, dia 20 de junho? Encontro de crianças com Cristo. Neste sábado vai acontecer de uma maneira muito especial, só para crianças. O papai, a mamãe, a titia, o vovô, a vovó, o titio não participam. Adultos não participam. Somente as crianças. Olha, vai ser tão especial. Vai ser muito, muito especial. Aonde que vai ser? Em Jacutinga, na nossa igreja na Vila, Rua João Pessoa, 1749. O que vai acontecer? O que vai acontecer na nossa igreja na Vila neste sábado, dia 20? O Uni Júnior. É um culto infantil. As suas crianças vão ver uma criança pregar. A pregadora deste sábado é a criança Lívia, ela que vai estar pregando a palavra de Deus e orando pelas crianças. É um tempo de busca do Espírito Santo, é um tempo que eles vão se dedicar a Deus. Ontem, na nossa igreja, as crianças foram com seus pais, né? Olha, tinha muita criança. As crianças foram com os pais, mas neste sábado, dia 20 de junho, as crianças vão para participar do culto delas, elas vão para o delas. Então, incentive sua criança, leve ela para ela ter esse momento, esse tempo com Deus. Vai ser especial. Então, neste sábado, dia 20 de junho, às 10 para as 3 da tarde, você leva as crianças e depois 10 para 5 da tarde você vai buscar as crianças. Vai ser muito especial. Vale a pena. Eu quero falar com você que está me assistindo, ouvindo pela internet. Clica aqui no joinha para você curtir. É gratuito. Entra aqui nos comentários para você interagir, dar o seu olá. Para você estar interagindo com a gente. É muito importante. Eu estou começando um livro novo hoje. Onde? Que livro que é esse? 1 João. Vou ler o capítulo 1. O que era desde o princípio? O que ouvimos? O que vimos com os nossos olhos? O que temos contemplado e as nossas mãos apalparam? A palavra da vida. Porque a vida foi manifestada e nós a vimos e fomos testemunhas. E vos anunciamos a vida eterna que estava com o Pai e foi manifestada a nós. O que vimos, ouvimos, vos declaramos, para que também possais ter comunhão conosco. Verdadeiramente a nossa comunhão é com o Pai e com o seu Filho Jesus Cristo. E estas coisas vos escrevemos para que a vossa alegria possa ser completa.

Então, esta é a mensagem que dele ouvimos e vos declaramos, que Deus é luz e não há nele treva alguma. Se nós dissermos que temos comunhão com ele e andarmos em trevas, mentimos e não praticamos a verdade. Mas se andarmos na luz, assim como ele está na luz, temos comunhão uns com os outros. E o sangue de Jesus Cristo, seu Filho, nos purifica de todo o pecado. Se dissermos que não temos nenhum pecado, enganamos-nos a nós mesmos, e a verdade não está em nós. Se confessarmos os nossos pecados, ele é fiel e justo para nos perdoar os pecados e nos purificar de toda a injustiça. Se dissermos que não pecamos, fazemo-lo um mentiroso, e a sua palavra não está em nós.

Eu estou aqui, né, com o 1 João, começando hoje a ler um livro novo, né? Estamos no capítulo 1, e eu vou começar pelo versículo 1. Olha o que está escrito. O que era desde o princípio? A quem que era desde o princípio? De quem João está falando? De Jesus Cristo. Quem que é Jesus Cristo? Ele é o Filho de Deus. Quem que é Jesus Cristo? Quem que é Jesus Cristo? Ele é o Eterno. Quem que é Jesus Cristo? Ele é a Palavra de Deus. A Palavra de Deus. Quem é Jesus Cristo? Ele é a ovelha muda. Por que que ele é a ovelha muda? Porque ele foi levado até os tosqueadores e não abriu a sua boca. Mas como uma ovelha muda, ele foi sacrificado. Qual que é o nome do Senhor Jesus Cristo? Cordeiro de Deus que tira o pecado do mundo. Porque através da sua vinda e através dele cumprir o propósito dele, ele nos amou e nos amou até o fim, sendo obediente até a morte. E na cruz ele morreu pelos nossos pecados. Qual que é o nome de Jesus Cristo? Rei de reis. Qual que é o nome do Senhor Jesus Cristo? O nome dele é advogado fiel. Qual que é o nome do Senhor Jesus Cristo? Senhor de senhores. Qual que é o nome do Senhor Jesus Cristo? O mais belo entre os milhares. Qual que é o nome do Senhor Jesus Cristo? Messias, Salvador, Redentor. Qual é o nome do Senhor Jesus Cristo? Ele é o Alfa, o Ômega, o princípio e o fim. Olha que coisa poderosa. Olha o que João está falando aqui, ó. O que era desde o princípio, Jesus Cristo. O que vimos, o que ouvimos. Olha, João, ele era esse João que escreveu essa carta, ele era o discípulo mais novo. É bem verdade que a maioria dos discípulos eram garotos, mas ele era mais novo de todos os garotos. Ele era o caçula, ele era o lírio, é o pequeno discípulo. E qual é, e o que que ele está falando aqui? Ele está falando assim, olha, nós ouvimos ele. O que que ele está falando? João está falando assim, ele está explicando que em todo o tempo ele esteve com o Senhor Jesus. João, ele era discípulo de João Batista. E quando ele ficou sabendo de Jesus, João Batista falou, segue ele. E ele passou a seguir Jesus. Ele se transformou num seguidor e o Senhor o acolheu, o Senhor o abraçou e ele passou a ser um discípulo de Jesus Cristo, um apóstolo de Jesus Cristo. E João, ele esteve presente e ele ouviu

ele ouviu os ensinamentos de Jesus. Ele viu, olha o que ele diz aqui, o que vimos com os nossos olhos. Ele viu, ele é uma testemunha ocular. O que é uma testemunha ocular? Ele viu Jesus, ele viu as curas, ele viu os milagres, ele viu os ensinamentos, ele viu a obra de Jesus. E aí vem aqui, ó, o que temos contemplado, ele contemplou o Senhor. E as nossas mãos apalparam, ele tocou no Senhor. João, ele tinha uma característica. Na época de Jesus, eles viajavam a pé. E quando chegavam no determinado lugar que eles iam dormir, quando Jesus, já com o corpo cansado, sentava debaixo de uma árvore para descansar, João vinha correndo e colocava a cabeça no peito de Jesus. E João ficava ali. E Jesus ficava acariciando o cabelo dele, acariciando ele. Deixa eu explicar uma coisa para você. A cultura do Oriente Médio é totalmente diferente da nossa. No Oriente Médio, você nunca vai ver um marido fazer carinho para uma esposa na rua. Você nunca vai ver no Oriente Médio, você nunca vai ver, por exemplo, um cidadão de lá abraçado e dando assim um beijo na sua esposa. Você não vai ver isso. Mas o que que você vai ver? Você vai ver homens abraçados com homens e fazendo carinhos. Eles são carinhosos entre eles, os homens. Você encontra os homens. Aí você pensa assim, ah, pastor, então a opção dele é outra. Não tem nada a ver com opção sexual. É uma coisa da cultura. Eles são carinhosos, se abraçam, fazem carinhos um no outro, entendeu? Quando a gente encontra com pessoas de lá, eles têm muito costume de beijar, de dar um selinho. Eles beijam muito. Eles beijam muito. É comum um pai encontrar com o filho e beijar o filho. A Bíblia chama de ósculo santo, que é o beijo. Quando terminava o culto deles, eles se beijavam. Quando eles chegavam, eles se beijavam. Era esse o costume. Essa é a cultura deles. É a cultura. Qual que é a cultura nossa? A cultura nossa aqui é arroz, feijão, né? A gente quer comer um arroz com feijão. Agora, e eles lá? Lá é peixe e pão. Pão e peixe. É a cultura deles. Lá, hoje, em Israel, nos tempos de Jesus, tinha outras coisas, mas que mais predominava era peixe e pão. Hoje, em Israel, é dieta do Mediterrâneo, que chama. Quando você acorda de manhã, eles te dão um prato para você. Nós, brasileiros, não temos essa cultura, né? Aí eles dão, você pega um prato assim, e você, é almoço, é cedo. Você come bastante coisa cedo. Aí o que acontece? Na hora do almoço, eles não almoçam. E aí o que eles fazem? Um pequeno lanche. Ali umas 2, 3 horas. Eles jantam. Qual que é o costume? Todo dia eles se reúnem para jantar. Todo dia. E na sexta-feira, à noite, porque sexta-feira, depois das 6 horas da tarde, já é sábado. Aí eles fazem um jantar especial. Que ali vai ter. Vai ter o pão e vai ter o vinho. E ali vai ser, ter um culto dentro do lar de cada judeu, entendeu? Onde vai ser lido a palavra de Deus, vai ser feito orações. Então eles prezam muito pela comunhão da família, porque todos estão trabalhando, mas à noite está todo mundo em casa. Então senta todo mundo na mesa para jantar. E uma vez por semana tem um culto dentro da casa na hora do jantar. É uma coisa especial, espetacular. O que que acontecia com ele? Ele corria e colocava a cabeça no peito de Jesus e ficava ali orando. E ele ficava ali escutando o Senhor. E Jesus falava com ele.

Foi uma coisa tão transformadora para a vida de João que ele era conhecido. Ele e o irmão dele eram conhecidos como filhos do trovão. E depois eles passaram a ser conhecidos como discípulos do amor. Ele passou a ser chamado do discípulo amado. Ele foi conhecido como aquele que era cheio de amor. Ele foi transformado pelo Senhor. Coisa gloriosa. Coisa gloriosa. Agora, olha o que ele fala. A palavra da vida. Ele tocou a palavra da vida. Por quê? Porque Jesus é a palavra de Deus. O que acontece? Quando Jesus deixa os céus, ele humilha a si mesmo e toma forma e figura humana. Para você entender melhor, ele passou a ter um corpo igual eu. Você está me assistindo? Está vendo o meu corpo. Você encontra comigo, não está vendo? Está vendo o seu filho? Está vendo o corpo dele, o corpo da sua filha, o corpo do seu pai, o corpo da sua mãe, o corpo da sua esposa, o corpo do seu marido. Mas eu não sou o corpo. Entendeu? Eu sou um espírito. Eu tenho uma alma e eu habito nesse corpo. Eu estou nesse corpo. Jesus, antes de vir, ele não tinha corpo. Por quê? Porque a palavra de Deus é espírito e vida. Então ele não tinha um corpo. Ele não tinha. O que que ele tinha? O que que ele tinha? Só o espírito. Que a palavra de Deus é espírito e vida. Mas quando ele veio aqui, como é que ele ia aparecer aqui como espírito? Não ficava ninguém, todo mundo ia correr. Então, para ele vir aqui, ele teve que se tornar um de nós. Para nós podermos ter um entendimento, ter um relacionamento, poder ter comunhão com ele. Então, ele humilhou-se a si mesmo. E agora, a palavra de Deus tem um corpo. Quando nós chegarmos na glória eterna e encontrarmos com Jesus, nós vamos ver ele com um corpo. Que jeito que é o corpo de Jesus hoje? Que jeito que é? É um corpo glorificado. É um corpo glorioso. Porque você tem que entender que um é o corpo dos animais. Um é o corpo do homem. Uma é a carne dos animais, outra é a carne do ser humano. Um é o corpo terrestre. Que corpo que é o corpo terrestre? É o corpo corruptível, que tem inclinação para o pecado. Que jeito que é o corpo? Que jeito que é o corpo celestial? É incorruptível. Cessa o pecado. Você não vai ter mais as concupiscências da carne. Você não vai mais ser escravo. Não, você não vai ser escravo. Você não vai mais ser, você vai ser livre. Que jeito que é isso, pastor? Eu não sou escravo, eu sou livre. Não é assim, ó, deixa eu explicar. Você que fuma, você é escravo do cigarro. Você que bebe, você é escravo da bebida. Você que usa drogas, você é escravo das drogas. Não é você que governa você. Você é escravo. Que jeito que é o escravo? Ele não faz nada do jeito dele, ele faz tudo segundo o seu senhor. E quem que é o seu senhor? A pornografia? Quem que é o seu senhor? O seu senhor é que governa você. E quando você recebe o corpo glorificado, você recebe um corpo incorruptível. Por exemplo, nós estamos aqui no estúdio com as portas fechadas. Com o corpo glorificado, você não precisa abrir a porta para entrar. Você atravessa a porta. Você atravessa paredes. Você, por exemplo, eu preciso ir lá em Campinas agora. Estou aqui em Jacutinga, preciso ir em Campinas. Eu tenho que pegar um automóvel, pegar um ônibus. Eu tenho que usar um veículo para mim lá. Entendeu? Eu posso ir a pé, mas vai demorar tanto, né? Mas com o corpo glorificado, rapidinho eu vou até Campinas sem nenhum veículo. A minha velocidade, eu vou ter uma velocidade muito maior. Muito maior. O corpo glorificado,

é que todos os que creem em Jesus, que todos os que o receberam como Senhor e Salvador de suas vidas, todos que amam o Senhor, todos eles receberão um corpo, esse corpo glorificado, que é o corpo incorruptível. Olha o que diz o versículo 2, porque a vida foi manifestada e nós a vimos, fomos testemunhas e vos anunciamos a vida eterna, que estava com o Pai e foi manifestada a nós. Quem que é essa vida eterna? Jesus Cristo. Ele estava com o Pai, mas ele foi manifestado a nós. Jesus Cristo, ele é o caminho, a verdade e a vida. Jesus Cristo, ele é a palavra de Deus. Ele é a vida eterna. Jesus Cristo, ele é a luz que ilumina os homens. Ele é a luz do mundo. Jesus Cristo, ele é extraordinário. Glória sejam dadas ao Deus Todo-Poderoso e ao Senhor Jesus Cristo, que é o Cordeiro que está sentado sobre o trono. Te exalto, te engrandeço, bendigo o teu santo nome, porque tu és o glorioso Salvador, o bendito Salvador. Ah, a tua luz ilumina o meu ser, e o seu poder transforma o meu ser. Olha só que coisa tremenda. Olha só. É tão poderoso isso. É tão glorioso isso. É tão grandioso isso. Que quando a gente é salvo, quando a gente entende que nós precisamos de Jesus Cristo, quando a gente entende isso, quando nossa vida é rendida ao Senhor, entrega ao Senhor, nós começamos um processo na nossa vida, que é o processo de santificação, onde nós vamos ser ensinados, instruídos e orientados pelo Senhor. Então, depois do processo de santificação, aí virá a glorificação. Amado Pai, Pai nosso que estás nos céus, Pai de amor, Pai santo, único e verdadeiro Deus, Deus trino, glória ao Pai, glória ao Filho, glória ao Espírito Santo. Eu oro agora pedindo a sua bênção sobre tudo que essa pessoa colocou junto do rádio. Eu oro agora, meu Deus e meu Pai, por todos que estão ouvindo. Eu oro agora, meu Deus, por todos, Pai, que estão orando comigo. Por cada pessoa que está nos comentários. Seu nome, pedidos de oração. Meu Deus, que a tua luz venha iluminar a todos nós, porque precisamos, necessitamos e dependemos do Senhor. E não nos deixe cair em tentações, mas livra-nos do mal, porque teu é o reino, o poder e a glória para sempre. Amém.

0: 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É gratuito. 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Coloca o seu amém para a oração. E se for o caso, um pedido de oração. E não se esqueça, o milagre que você espera acontecerá.
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1: 9:03.
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9: 9:05.

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0: É isso aí, muito bom dia para você sintonizado na Dinâmica FM, eu sou Vanessa Cavallari.
1: Eu sou o Hugo Vinícius, agora você fica bem informado nessa manhã de quinta-feira, dia 18 de junho.
0: Agora são exatamente 9 horas e 36 minutos, vamos para os destaques desta manhã. Tragédia na MG-290, motorista morre após caminhão sair da pista em Jacutinga.
1: Pagou dívida com a vida, a mulher é encontrada morta dentro do porta-malas do próprio carro. E com saco plástico na cabeça, autores são presos.
0: Panini lançará figurinhas de Neymar e Endrick para álbum da Copa. E se muito mais, você confere agora aqui no Redação Dinâmica. Bom dia, Hugo.
1: Bom dia, Vanessa. Bom dia, ouvintes.
0: Bom dia para você que está ligadinho aí na sua 105.9. Tá muito frio desse lado aí? Aqui tá tudo certo. É isso aí. Então, ó, acompanhe as notícias. Sejam bem-vindos à nossa live. Deixe o seu comentário, que sempre será muito importante para a gente aqui na 105.9. Quer participar ao vivo? Você também pode. Pode deixar o seu recadinho, sua opinião, que sempre será importante e muito bem-vindo aqui no Redação Dinâmica. Vamos seguir das notícias? Ucrânia ataca a refinaria estratégica que Moscou pela segunda vez em 3 dias.
1: A Ucrânia atingiu uma importante refinaria de petróleo em Moscou na manhã dessa quinta-feira, pela segunda vez nessa semana, segundo autoridades russas. O ataque ocorre em meio a instalações das investidas ucranianas de longo alcance contra a infraestrutura energética da Rússia.
0: Diversos drones atingiram a refinaria de petróleo de Moscou, localizada no distrito de Kapotina, no sudoeste da capital russa, informou o prefeito de Moscou, o Sergei. Segundo ele, mais de 4 dezenas de drones que seguiam em direção à cidade foram interceptados pelas defesas aéreas.
1: Vídeos geolocalizados pela CNN mostram no momento da explosão na refinaria. As imagens registram uma coluna de fumaça preta saindo de uma parte da instalação antes de uma grande explosão atingir outra área do complexo, lançando ao ar o teto de um grande tanque de combustível.
0: Um prédio residencial de Zhukovsky, nos arredores de Moscou, também foi atingido por um drone, segundo a agência estatal russa TASS, citando o governador da região Moscou, o Andrei Vorobov.
1: De acordo com o governador, o ataque danificou o edifício em algumas sacadas, mas não deixou vítimas. Fragmentos de drones também caíram em outros pontos próximos à capital, causando danos a uma academia, a uma instalação industrial.

0: e um centro comercial e uma residência.
1: Mais ao sul, na região russa de Rostov, outro ataque de drones matou um civil, feriu duas pessoas e provocou danos a uma locomotiva, além de incêndios em duas instalações comerciais, informou o governador regional Yuri, também citado pela TASS.
0: A Rússia informou nesta quinta-feira que seus sistemas de defesa aérea interceptaram e destruíram 555 drones ucranianos sobre diversas regiões durante a noite. Enquanto o prefeito de Moscou afirmou que cerca de 180 drones que se dirigiam à capital foram abatidos.
1: O novo ataque ocorreu 2 dias após outro bombardeio com drones atingir a mesma refinaria. Na terça, Sobyanin informou uma instalação localizada no complexo que havia sido danificada.
0: Após a ação de terça, o presidente da Ucrânia, Volodymyr Zelensky, afirmou que as forças armadas ucranianas utilizaram armamento de longo alcance para atingir alvos situados a cerca de 500 km de distância, apresentando os ataques em profundidade ao território russo como parte da estratégia para pressionar Moscou a encerrar a guerra.
1: Nos últimos meses, a Ucrânia ampliou significativamente os ataques contra refinarias, depósito de combustível, terminal petrolíferos e instalações militares russas. Algumas dessas operações ocorrem, inclusive, na região de Leningrado, onde fica São Petersburgo.
0: A receita do petróleo responde por pelo menos um terço do orçamento federal russo, segundo analistas. Desde o início da guerra, as sanções impostas pela União Europeia e pelos Estados Unidos reduziram o número de compradores do petróleo russo, embora a guerra envolvendo o Irã tenha contribuído para elevar os preços globais dos combustíveis, beneficiou Moscou.
1: Ainda assim, os ataques frequentes da Ucrânia à infraestrutura energética têm provocado impactos. No início deste mês, a Crimeia enfrentou escassez de combustíveis e racionamento de gasolina após ações ucranianas afetarem as rotas de abastecimento na península anexada na Rússia em 2014.
0: O ataque dessa quinta também coincide com uma série de encontros internacionais envolvendo líderes ocidentais. Durante a cúpula do G7 na França, Zelensky conversou na terça-feira com o presidente dos Estados Unidos, Donald Trump.
1: Após as reuniões, o líder ucraniano afirmou que recebeu apoio para ampliar as capacidades de defesas aéreas no país e disse que Trump recebeu positivamente suas propostas.
0: Também nessa semana, Trump voltou a defender um acordo para encerrar o conflito, agora em seu quinto ano. A Rússia perdeu um número enorme de pessoas e a Ucrânia também, declarou.
1: Em reunião de ministros de defesa da OTAN, Organização de Tratados do Atlântico Norte, nesta quinta-feira, o secretário-geral da Aliança, o Mark Rutte, afirmou que discutiu o conflito com Zelensky e defendeu a continuidade do apoio militar à Ucrânia.
0: A Ucrânia está indo muito bem, disse Rutte, citando perdas russas estimadas entre 30 mil e 35 militares por mês. Segundo ele, seguem as negociações entre os aliados para garantir ao país sistemas de defesa aérea, interceptadores de mísseis e outros equipamentos militares.
1: O encontro ocorreu em um momento de incerteza para os aliados europeus da OTAN, após declarações dos integrantes do governo Trump sobre planos para reduzir a presença militar nos Estados Unidos no continente. Ainda assim, Rutte minimizou o impacto da medida e afirmou que os países europeus já estão compensando parte desses recursos. Tá aí, né? Só não pode se estender e os Estados Unidos querendo aí também apaziguar tudo, né? Só espero que não sobra também aí para os Estados Unidos e vira aquela bola, né? Que já está entre esses dois países. Incêndio de grandes proporções atinge em casas em Paraisópolis, em São Paulo.
0: O incêndio de grandes proporções atinge ao menos 50 casas na comunidade de Paraisópolis, na zona sul de São Paulo, na manhã desta quinta-feira.
1: O Corpo de Bombeiros atua na ocorrência na Rua Símbolo, com cerca de 10 viaturas e 35 agentes. A Defesa Civil também está no local e não há informações sobre vítimas.
0: Imagens mostram a dimensão dos estragos causados pelo fogo. Além disso, é possível ver outro que o trabalho dos bombeiros enquanto as chamas se alastram.
1: Até o momento, as autoridades que estão no local não identificaram o que causou o incêndio de grande proporções. De acordo com o Corpo de Bombeiros, um agente foi atingido por um telhado, mas teve apenas escoriações.
0: A Defesa Civil realiza o acolhimento das famílias que tiveram as casas atingidas pelo fogo. O incêndio está próximo de ser controlado, segundo as equipes presentes na região.
1: Pois é, para quem assistiu o vídeo, gente, foi bem assustador mesmo aí a essa região.

0: casas pegando fogo, nas pessoas correndo, foi desesperador, imagina só, né? Polícia Federal cumpre 18 mandatos de busca e apreensão em nova fase do Compliance Zero.
1: A Polícia Federal deflagrou na manhã desta quinta-feira a nona fase da Operação Compliance Zero, que investiga fraudes envolvendo o Banco Master. Segundo a Polícia Federal, o objetivo da nova etapa é apurar a suposta participação de um agente público no esquema de irregularidades financeiras.
0: Entre os alvos estão o senador Jacques Wagner, do PT, na Bahia, líder do governo do Senado Federal, Augusto Lima, ex-sócio de Daniel Vorcaro, então dono do Master.
1: Estão sendo cumpridos 18 mandados de busca e apreensão expedidos pelo Supremo Tribunal Federal nos estados da Bahia, São Paulo e no Distrito Federal. Também estão sendo cumpridas medidas cautelares diversas da prisão, como proibição de contato entre os investigados e a suspensão de passaporte.
0: São investigados os crimes de corrupção passiva, corrupção ativa e lavagem de dinheiro. A CNN entrou em contato com a defesa do senador e do ex-sócio do Banco Master, e o espaço segue em aberto. Não vão se pronunciar tão fácil assim, né? Tá aí. Vamos falar agora sobre a previsão do tempo, se vai continuar esse frio, isso porque ainda, gente, a gente nem começou praticamente o inverno, que se inicia nesse domingo. Mas eu quero conversar aqui com o Edson, ele que vai passar pra gente sobre a previsão do tempo pra hoje aqui em nossa cidade. Bom dia, Edson.
2: Bom dia, Vanessa. Bom dia, ouvintes da Dinâmica FM, quinta-feira. Madrugada fria em Jacutinga, temperatura mínima registrou 9 graus, mas a sensação térmica é de 8. No momento a temperatura está subindo um pouco, chegando a 13 graus no momento agora, e pode chegar a máxima para hoje de 21 graus. Portanto, vamos ter aí dias frios ainda em nossa região, madrugadas geladas. Há uma possibilidade de 10% de chuva no finalzinho da tarde até o início da noite. Desejo a todos vocês um ótimo dia. Voltamos amanhã ou a qualquer momento trazendo para você informações do tempo. Tchau, tchau.
0: Tchauzinho, muito obrigado pelas suas informações do tempo. Que notícia maravilhosa. Que vem aí um pouquinho de sol, né? A 21 graus hoje é a máxima. Então, porém, passaremos aí um dia provavelmente gelado, né? 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
1: Ciclista morre após colisão entre bicicleta e atropelamento por caminhão em Conchal.
3: Um grave acidente registrado no início dessa noite dessa quarta-feira, dia 17, por volta das 18h59, resultou na morte de um ciclista na rodovia SP-332, na altura do quilômetro 181, em Conchal.
1: Segundo informações da concessionária Rota das Bandeiras, duas bicicletas seguiam em sentido oposto, quando, por motivos que ainda não são esclarecidos, colidiram frontalmente no acostamento da pista.
3: Com o impacto, um dos ciclistas caiu sobre a faixa de rolamento. Nesse momento, o caminhão que trafegava pelo local não teve tempo hábil para frear ou desviar e acabou atropelando a vítima.
1: O ciclista atingido não resistiu aos ferimentos e morreu no local. O outro envolvido na colisão sofreu ferimentos leves. Já o motorista do caminhão saiu ileso.
3: Equipes do SAMU, da concessionária de polimento rodoviário, foram acionadas para atender a ocorrência. A vítima fatal foi removida para o acostamento pelas equipes de resgate, enquanto a polícia científica realizou os trabalhos periciais no local. A funerária providenciou a remoção do corpo, cuja identidade não havia sido divulgada até o fechamento da reportagem.
1: Durante o atendimento da ocorrência, o acostamento da pista sul permaneceu interditado entre as 18h59 e 23h40. Após a conclusão da perícia, as bicicletas foram entregues aos familiares, que compareceram ao local, e o caminhão foi liberado para seguir viagem.
3: A polícia rodoviária registrou a ocorrência e uma circunstância do acidente serão investigadas pelas autoridades competentes.
1: Tá aí, né, gente? Eu não vou nem falar o que eu penso em relação à bicicleta na rodovia, né? Por várias vezes a gente já tem dito aqui vários acidentes acontecendo, pessoas perdendo a vida por causa de bicicleta em rodovias, né? Então tá aí, gente. Tem que tomar muito cuidado. Pagou dívida com a vida. Mulher encontrada morta dentro do porta-malas do seu próprio carro e com saco plástico na cabeça, e os autores são presos.
3: Uma mulher de 29 anos, Luana Cristiana Boldrin, foi encontrada morta na noite desta segunda-feira, dentro do porta-malas do próprio veículo e uma área de canavial em Catanduva. 3 suspeitos foram presos.
1: A vítima estava desaparecida e a polícia militar começou as buscas depois de receber informações sobre um possível sequestro. Durante as investigações, os policiais descobriram movimentações financeiras feitas com o dinheiro dela, o que ajudou a identificar os suspeitos.
3: Segundo a polícia, Luana foi levada pelos criminosos usando o próprio carro. Quando o veículo foi localizado em uma área rural, os policiais encontraram a vítima dentro do porta-malas, com os braços e pernas amarrados em uma sacola plástica na cabeça. O resgate foi chamado, mas a morte não morte foi confirmada no local.
1: Dois suspeitos foram presos primeiro. Em depoimento, disseram que foram à casa da vítima para cobrar uma suposta dívida relacionada a produtos farmacêuticos. Um terceiro envolvido foi localizado e preso na manhã de terça-feira. Os três permanecem detidos e estão à disposição da justiça.
3: A Polícia Civil investiga o caso para esclarecer de fato a motivação do crime e a participação

0: de cada um dos envolvidos. De qualquer forma, se ficar confirmada a sua cobrança, comprova-se também possível crime de tortura, além de homicídio. Será que o contratante vai receber a punição devida também?
1: Meu Deus, que coisa, né? Tá aí. Um manda e os outros três vai e obedece e ainda é pego pela polícia, né? Complicado. Menino de 1 ano morre após ficar 3 dias internado por afogamento em Mogi Mirim.
0: Uma criança de 1 ano e 2 meses morreu na terça-feira após permanecer internada por 3 dias no Hospital Clínica da Unicamp. O menino havia sido vítima de afogamento em uma piscina durante a confraternização familiar realizada no último sábado em Mogi Mirim.
1: De acordo com o boletim de ocorrência registrado pela Polícia Civil, familiares participavam em um churrasco quando percebeu a ausência da criança. Buscas foram iniciadas e imediatamente o menino foi encontrado dentro da piscina da residência.
0: A vítima recebeu os primeiros socorros e foi encaminhada à unidade de pronto atendimento de Mogi Mirim. Em razão da gravidade do quadro, foi transferida para a Santa Casa do município e posteriormente para o Hospital de Clínicas da Unicamp, onde permaneceu internada até a confirmação do óbito.
1: Após a comunicação da morte, autoridades policiais determinou a expedição da requisição do Instituto Médico Legal para a realização do exame necropsício, que deverá apontar oficialmente a causa da morte e auxiliar na apuração das circunstâncias do caso.
0: O sepultamento ocorreu na terça-feira no cemitério Parque Colina das Flores, em Mogi Mirim, sob forte comoção de familiares e amigos.
1: Este é o segundo caso de afogamento envolvendo criança registrada em Mogi Mirim em pouco mais de 1 mês. No início de maio, um menino de 4 anos morreu após ser encontrado desacordado em uma piscina.
0: Especialistas alertaram que afogamentos podem ocorrer de forma rápida e silenciosa, muitas vezes em poucos minutos e mesmo na presença de outras pessoas. A recomendação é que crianças sejam supervisionadas constantemente em locais com água, como piscina, rios, represas, lagos e até recipientes domésticos.
1: O uso de barreiras de proteção, cerca, portões e capas de segurança em piscinas também é apontado como medida importante para prevenir acidentes e evitar novas tragédias. Nossos sentimentos a todos familiares. Que judiação, né? Tá aí. 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
2: Tragédia na MG-290. Motorista morre após caminhão sair da pista em Jacutinga.
0: Um grave acidente com vítima fatal foi registrado na madrugada desta quinta-feira na rodovia MG-290 em Jacutinga. A ocorrência aconteceu na altura do quilômetro 77, em um trecho conhecido pelos motoristas na região como Curva do Canelão.
2: De acordo com as primeiras informações apuradas, o motorista de um caminhão seguia pela rodovia, quando, por motivos que ainda serão investigados, perdeu o controle da direção. O veículo saiu da pista e colidiu violentamente contra uma árvore às margens da estrada.
0: Com a força do impacto, o condutor sofreu ferimentos gravíssimos e não resistiu, morrendo ainda no local do acidente. Equipes de resgate e autoridades competentes foram acionadas para atender a ocorrência, realizar os procedimentos necessários e garantir a segurança do trecho durante o atendimento.
2: A identidade da vítima não havia sido oficialmente divulgada até o fechamento desta reportagem. As causas do acidente serão investigadas para esclarecer o que pode ter levado o motorista a perder o controle do caminhão.
0: O caso chama novamente atenção para os cuidados redobrados ao trafegar pela MG-290, especialmente em trechos com curvas acentuadas e durante o período de madrugada, quando os fatores como baixa visibilidade, cansaço, condições da pista podem aumentar os riscos de acidentes.
2: Aos familiares e amigos da vítima ficam sentimentos de solidariedade neste momento de dor e despedida. Novas informações poderão ser divulgadas assim que forem confirmadas pelas autoridades responsáveis pela investigação do caso. Não se sabe quem é a pessoa, né? Tá aí, que judiação. E realmente aquela curva do Canelão é assim, se você chegar a ela com alta velocidade, dificilmente consegue segurar. Imagina aí, então, um caminhão que devia estar carregado, né? Fortalecendo vínculos com alegria e integração.
0: Prefeitura de Jacutinga, por meio da Assistência Social e do CRAS, promoveu um momento especial para o grupo de idosos no serviço de convivência e fortalecimento de vínculos. As participantes tiveram a oportunidade de realizar um animado e passeio na carreta Furacão, vivenciando momentos de descontração, lazer e muita diversão.
2: A ação tem como objetivo fortalecer os laços de amizade, promover a convivência social e proporcionar experiências que contribuam para a qualidade de vida e bem-estar das participantes.
0: Cuidar das pessoas também é criar oportunidades para que elas compartilhem sorrisos, construam memórias e se sintam valorizadas em nossa comunidade.
2: Jacutinga se prepara para mais uma grande celebração do Rock da Solidariedade.
0: No dia 13 de julho de 2026, acontecerá a 27ª edição de Rock Solidário, um evento que faz parte da história da nossa cidade e reúne música, cultura e união em uma noite especial.
2: A Prefeitura de Jacutinga reforça a importância dessa parceria na realização do evento, que valoriza os talentos, movimenta a cidade e promove momentos de lazer e integração para toda a população.
0: Mais que música, o Rock Solidário representa uma força de união e da solidariedade, mostrando que juntos podemos transformar e fazer diferença.
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0: Panini lançará figurinhas de Neymar e Endrick para o álbum da Copa.
1: A Panini Editora, que fabrica os álbuns da Copa do Mundo, disponibilizará um pacote de atualização para o álbum oficial da edição, que contará com as figurinhas do Neymar e Endrick.
0: Ao todo, serão lançados 120 cromos de todos os jogadores convocados para o Mundial, que não estavam presentes na triagem original da coleção. Além dos dois atacantes, outros três atletas da seleção brasileira integram a atualização: o goleiro Everton, o lateral esquerdo Alexandro e o centroavante Igor Thiago.
1: A iniciativa tem como objetivo incluir jogadores que garantiram espaço em suas seleções após o lançamento inicial do álbum, que acabaram sendo convocados posteriormente para a disputa da Copa do Mundo.
0: O pacote de atualização já está disponível para compra pelo valor de R$ 119,90. As entregas, porém, estão previstas para começar apenas na segunda quinzena de julho.
1: As figurinhas dos cinco atletas do Brasil que serão lançadas substituirão João Pedro, Éder Militão, Rodrigo, Bento Estevão, que ficaram fora por opção ou lesão.
0: Nossa, que situação, né? Tá aí, já não basta os valores que estão aí as figurinhas, agora vem mais essa aí com esse mini álbum, né, de atualização. Tá aí. Mais uma para coleção. 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
1: A Valoriza Consultoria está com vaga aberta para auxiliar de escritório, atendimento ao cliente e WhatsApp, organização administrativa, salário compatível, benefícios e premiações. Vaga para mulher acima de 35 anos, Jacutinga, Minas Gerais. Interessados, envie o currículo para o WhatsApp 35 997 26 6179. Não perca essa oportunidade.
0: É isso aí, então. Você não pode perder essa oportunidade que a Valoriza está oferecendo para... É uma vaga bem específica, porque é para mulheres de 35 anos. Então, para você que se enquadra em todos esses requisitos, dá uma ligadinha lá na Valoriza e envie seu currículo no WhatsApp. Certinho? Ficamos por aqui. Muito obrigado pela sua companhia. Obrigado pela sua audiência. A gente volta amanhã, sexta-feira, trazendo para você mais notícias no Redação Dinâmica. Fique com Deus. Tenham todos aí uma quinta-feira abençoada. A gente volta amanhã, então. Tchau, tchau.
1: Até mais.
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3: 10:08.
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4: 10 e 9.

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1: 10:19.
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1: 10:20.

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8: 10:34.

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2: 10h47.
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3: 10h50.

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1: Bom dia, Fanáticos por Esporte, bom dia, Jacutinga, alô, meu povo, alô, minha pova, estamos chegando aí com mais um Fanáticos por Esporte, hein, gente, tudo sobre a Copa do Mundo, né, opa, vamos falar dos jogos de ontem, vamos falar dos jogos hoje, né, gente, começando aí a segunda rodada aí da Copa do Mundo, né, ontem tivemos aí os últimos jogos aí, todo mundo já estreou. A partir de hoje, então, todo mundo já começa a fazer o segundo jogo, né, gente? E aí, mais pressão, né? Porque quem não venceu na primeira rodada, agora já começa a ficar preocupado, né? E já tem que ter aquela vitória, né, gente? Senão vai começando a ficar para trás. Mas vamos falar muito a respeito disso. Um bom dia especial aí a todo mundo que nos acompanha através da Rádio Dinâmica. Bom dia também especial ao pessoal da live de Jacutinga, de fora de Jacutinga. Sejam todos muito bem-vindos, nós vamos juntos aí até o meio-dia. Bom dia aqui pro Joanito, que vai fazer o programa comigo. Bom dia pra Vanessa, bom dia pro Hugo, pro nosso gerente Caio. Deus abençoe a quinta-feira de cada um de vocês. Bom dia aqui pro Paulinho, né, que já tá entrando aqui na live, mandando bom dia pra nós. Bom dia Pipoca, Joanito, pro Rio, do Maurício, pros nossos ouvintes. Bom dia, Paulinho, para você. Deus abençoe aí toda a sua família. Bom dia, Joanito. Tudo chique?
2: Bom dia, Pipoca. Bom dia a todos, né? Chegamos na quinta-feira. A Maju agora virou a casaca, né? Agora ela parou de chover, mandando frio. Mas bom dia para todo mundo. Tivemos já 24 jogos, né? Um terço aí da primeira fase, todo mundo jogou. Acho que a primeira rodada deu para fazer uma base, né? Quem pode brigar pelo título, quem vai, né, passar apenas participar da Copa. Começa hoje a segunda rodada com jogos meio indefinido, né? Porque quem perdeu a primeira na Copa do Mundo, se empatar a segunda, praticamente está fora. Então tem que ganhar o próximo. É o caso aí do

0: Brasil, que não ganhou a primeira, né? Tem que fazer mais uns 3 pontinhos. Mas tá aí, né, Pogba? Bons times, bons jogadores, né? Estrela destacando aí pelas suas equipes. Mas também muito time fraco. É o que tem para hoje numa Copa de 48 times, ou 48 seleções. E até agora 24 jogos, dá para fazer uma base mais ou menos, quem tem garrafa para vender.
1: Aproveitando aqui, né, que o Paulinho tá mandando bom dia para nós, né, falar da banda marcial, né, da terceira idade, que tem, leva o nome do Luiz Carlos de Oliveira, para quem não se lembra, né, Luiz Carlos de Oliveira, o Xepa, né, Xepa aí que gostava muito de banda marcial, né. A presidente da banda é a Kátia Silene de Oliveira, que é irmã do Xepa, né? É irmã da Cristiane também, Lúcia do Cristiano e todos os irmãos do Xepa aí também. Os sobrinhos estão na banda marcial, né? O senhor gostava de tocar na banda ou o senhor não era dessa... O senhor não tinha esse talento?
0: Eu não... Meu pai era muito bom pra tocar viola, mas eu, por causa de ser canhoto, né? Não aprendi. Mas eu conheci o Xepa, conheço a Kátia, né? A Kátia recentemente trabalhava aqui no supermercado Esteca, né, Kátia? Conheço o marido da Kátia, conheço as irmãs, né? Mas o Paulinho é firme aí, né, Paulinho? O Paulinho é uma pessoa que vive aí, né? No mundo da música, né? Das bandas, das orquestras. E o Paulinho sabe disso, né, Paulinho? Um abraço pra você, um abraço aí pra família do Xepa. Conheci o Xepa, né? Eu já morava em Jacutinga, a gente sempre cruzava por aí.
1: E é da terceira idade, né, gente? Mas você também, que não é da terceira idade, mas queira participar e que gosta de fanfarra, né? É só procurar aí o pessoal. Eles sempre ensaiam na segunda-feira, essa semana, né? Essa segunda não teve, mas pelo que o Paulinho me falou, a segunda-feira que vem já teremos aí ensaio. O ensaio é sempre feito, se eu não me engano, no Júlio Brandão. É só procurar o pessoal então, né, gente? Pra você poder se inscrever, né? Pra participar lá, pra participar então da banda marcial da terceira idade, Luiz Carlos Oliveira, o Xepa, hein, gente? Mas como eu disse, o nome é da terceira idade, mas se você quiser participar, você que é mais jovem, ainda não é da terceira idade, também pode, tá, gente? Tanto parte masculina, feminino, é aberto aí para todos, né? E parabéns aí para todo mundo que tem essa disponibilidade, né, gente, de ensinar, né, de poder montar essas coisas. Eu acho bonito de ver, mas eu nunca tive talento para esse tipo de coisa, viu, gente? Então, fazer o quê?
0: No desfile de 7 de setembro, o senhor tocava o quê?
1: Eu só desfilava.
0: O senhor também?
1: Nunca fiz parte da fanfarra. Tentei uma vez, mas não tinha... Não tinha... Não conseguia acompanhar o ritmo da moçada e estirava eu.
0: Na escola nossa, irmão de chão, uma vez deu um negócio, me bater lá, né? Que era tipo pandeiro, mas tava meio desentrosado, né? Tava parecendo...
1: Expulsaram o senhor também.
0: O meio campo do Corinthians. Aí não deu certo, na festa do Peitudo, quando nós era criançado, tinha uma banda que tocava toda a festa e nós ia especialmente pra ver a banda tocando, né? E das vezes a banda passava também.
1: Então tá aí. Vamos trazer os resultados dos jogos de ontem, né, gente? Da Copa do Mundo no grupo... No grupo K, que é o grupo de Portugal e Colômbia, Portugal estreou contra o Congo, né? E Portugal não foi feliz, né, gente? Portugal saiu ganhando de 1-0, mas o Congo empatou em 1-1, surpresa para muita gente, até zebra, né? Portugal era das seleções aí que todo mundo fala que é forte, que é uma das candidatas a ser campeã. Tem o Cristiano Ronaldo que estreou e não conseguiu marcar o seu gol. Então, Portugal 1, Congo 1. Outro jogo do grupo, Uzbequistão 1, Colômbia 3. Esse jogo foi às 11 horas da noite. A Colômbia, então, mais um time, mais uma seleção sul-americana a vencer, né? A seleção da Argentina venceu, da Colômbia venceu. Brasil e Uruguai não venceram os seus jogos. E a... Paraguai tomou uma sacolada, né, gente?
0: Começando pelo grupo do Portugal, que eu coloquei um deles como candidato ao título. Candidato é candidato, né? Não foi bem em Portugal, né? Não é porque empatou, deu zebra, não jogou bem. Portugal tem um baita time, né? Não sei o que aconteceu. Até eu vou fazer uma comparação que eu vi agora há pouco, que eu concordei com ela, muita gente não vai concordar.

0: Jornalista agora cedo, né, falou que a seleção de Portugal joga melhor sem o Cristiano Ronaldo. E eu falei esses dias, quando o Corinthians ganhou de 3-1, que é um jogo quando o André fez 2 gols, né, e o menino que veio lá do Bilal fez outro, sem o Memphis. Até brinquei, né, se citar o Memphis não faz, porque o André não chuta pro gol, passa pro Memphis. E é o mesmo exemplo que o comentarista hoje diz, né, que Portugal evolui, né, o Paulinho que entende de coisa, evolução faz parte do desfile, né. Com o Cristiano Ronaldo, todo mundo vai passar a bola para ele, Portugal não jogou bem, né, não jogou bem, empatou porque não jogou bem. Já a Colômbia tem um belo ataque, hein. Meu segundo time na Copa, confesso que eu só vi o primeiro tempo, tá 1-0, tá, vai ganhar, foi 3-1. Mas nesse grupo aí, no final deve dar Portugal e Colômbia, né?
1: É, eu acredito, né? Acredito, porque o Busquistão é fraco, o Congo logicamente surpreendeu. Vamos ver na próxima rodada aí que o Colômbia vai enfrentar o Congo, né? E aí esse resultado, por exemplo, vai ser na terça-feira, de novo às 11 horas da noite a Colômbia vai jogar.
0: Congo,
1: se a Colômbia vencer, né, e o Portugal vencer, já dá um passo importante aí. O Besquistão parece que vai ser o saco de pancada aí. Não vai poder perder ponto pro Besquistão, né, gente?
0: Olha, nós tivemos dois times engraçados, né? O time do 9, né? Esse time que jogou com a Colômbia é tudo 9. É Pipe 9, Jonito 9, né? Paulinho 9, Luciano 9, tudo 9. E a Croácia que jogou com a Argentina já foi um jogão, né? É tudo It. Pinicic, Sinosic, Borsic. Tá aí.
1: E eu não concordo com esse comentarista português de falar, isso deve ser alguém que não gosta do Cristiano Ronaldo, né, gente? Porque o time português, né, gente, é todo time experiente, né? Não tem nenhum garoto lá em Portugal que se assuste e vai tocar a bola só pro Cristiano Ronaldo, né? É tudo jogador aí já com mais de 30 anos, jogadores aí que jogam no Manchester City, no Knight, no Real Madrid, né, e vários times aí da Europa, e não ficariam ali assustados querendo tocar a bola pro Cristiano Ronaldo, não. Portugal foi mal, né, gente, porque é normal, é a estreia de uma Copa do Mundo, essas outras seleções menores estão muito empolgadas, né, elas realmente estão se entregando de uma forma, assim, para esse primeiro jogo, né, vamos ver se no segundo eles conseguem manter esse entusiasmo, né. Mas assim, Portugal até dominava bem o jogo, né? E eles fizeram um gol lá de uma cabeçada do jogador deles lá que animou eles mais ainda, né? E depois que eles marcam o gol, parece que eles se empolgam mesmo, né? E a forma física que esse pessoal tá chegando para a Copa do Mundo, principalmente esses países africanos, né? Que não estavam aí disputando. A Europa, né, gente? A gente tem que entender que os europeus estão em fim de temporada, né? Os jogadores que jogam na Europa aí são jogadores que estão, vamos dizer assim, em fim de temporada, então estão um pouquinho mais ruins mesmo, né? Eu acho que é uma coisa normal, né? Mas acho que durante a Copa do Mundo aí, por ter um pouco mais de categoria, esse pessoal também deve chegar e ir melhorando, né? Vamos ver. Terça-feira tem Portugal e o Besquistão. Acho que aqui é a chave do negócio, né? Colômbia, por exemplo, marcou 3-1. Se Portugal conseguir marcar mais gols, né, já dá um passo importante para se classificar e até se classificar em primeiro, né? Porque o último jogo desse grupo aqui é um bom jogo, né? Colômbia e Portugal vai ser um jogo daqueles gostosos da gente ver. Principalmente que pode aí definir a primeira colocação, né? Se não tivermos surpresa, né? Porque se Portugal, por exemplo, tropeçar com o Besquistão, tem sério risco de ficar de fora, né? Mas eu não acredito, que o Besquistão aí, nós vimos ontem, tem uma seleção bem fraca, né?
0: O time da que você falou, africano, né? Para todos eles, né? Muito forte, né?
1: Fisicamente eles estão demais, né, Juninho?
0: Falou em time africano, é aquele futebol duro, né? Nem que não jogue tão bem, mas é um time duro. Ontem até estava assistindo o Gana, né? Que foi o primeiro resultado que eu acertei, né? 1-0 pro Gana aqui na Bacia das Almas de novo. São time de, né, pauleira, duro. Agora, com outro lado aqui que também tem jogo hoje já, que é os asiáticos, né? Quem...
1: Ah, o Paulinho tá falando aqui que o Lu, né, o Antônio Luiz Salaro, também faz parte da banda marcial. Ah, não podia ser diferente, né? O Lu gosta da bagunça.

0: também, né, Lu?
1: O Lu tá em tudo, né? Eu lembro do Lu tocando na banda, né? Quando tinha baile, já que tinha. Eu vi uma vez que o Lu, nem lembro disso, que tocou, acho que junto com o grupo... Aquele que cantava o My Mistake, Folhas, né? Grupo Folhas. O Lu toca carnaval, né? O Lu foi grande locutor de esportes, né? Trabalhamos junto muito tempo, tanto aqui como em outro filho. Onde o Lu chega também, o negócio agita, né? Um abraço pro Lu. E voltando aqui, né? Para os times africanos, né? Eles podem não ganhar, mas que dão trabalho, não, né? Para ganhar dele tem que ter raça e força.
0: E o que eu mais gostei até agora foi do Marrocos, né? Que jogou contra o Brasil. Porque eles não só jogaram contra o Brasil, como eles realmente dominaram o jogo contra o Brasil e mereciam até ter saído aí com uma vitória, né? Mas eu não vi todos ainda, né? Ontem tivemos também um excepcional jogo, como já era esperado, né, gente? Porque no grupo L nós tivemos aí Inglaterra e Croácia e Gana e Panamá. É, Inglaterra e Croácia, né, gente? São seleções aí que... A Croácia, inclusive, já foi vice-campeã do mundo. Tem um Modric que já tá aí veterano, mas joga muito, né? Então, era esperado um grande jogo e eles não decepcionaram, né, gente? Tivemos um jogo aí ontem muito gostoso de se assistir, com 6 gols, né? Com o Harry Kane, né? Mais uma vez aí marcando gols, né? Fez 2, inclusive, né? É, errou o pênalti, o juiz mandou voltar e aí na segunda ele bateu, depois fez 1 de cabeça. Também é um outro jogadoraço, hein, gente? Esse Harry Kane, vamos falar a verdade, muito bom jogador, né? Muito bom, craque de bola mesmo. E o pessoal pegava muito no pé dele antigamente, porque ele não conseguia ser campeão, mas também ele jogava no Tottenham da Inglaterra, né, gente? E o Tottenham não é um time de disputar muitos títulos, né? E agora ele foi lá pro Bayern de Munique, então já foi campeão da Alemão, então já ficou esse estigma de pé frio, né, gente? E já acabou, porque agora ele já foi campeão, né? Uma informação triste aqui, o Parreira está na UTI, né? Carlos Alberto Parreira está na UTI com inflamação pulmonar e respira com a ajuda de aparelhos. A gente deseja aí... tudo de bom e melhoras pro Parreira, né? Sei que muita gente não gosta do Parreira, mas nesse momento eu acho que a gente tem que deixar de lado, né, Janito?
1: O Parreira e o Zagallo formaram uma das duplas mais famosas e mais vencedoras do futebol brasileiro, né? O Zagallo já foi, né? O Parreira tá doente, né? Deus que proteja ele. Mas acabaram sendo uma das duplas mais famosas, especialmente se tratando de seleção, né? Então, pouco jogo de ontem, tem gente falando que foi o melhor dos 24, né? Não sei se você viu também assim, mas que um baita jogo foi, né? E eu achei que até a Croácia decepcionou um pouco, né? Esperava mais da Croácia, né? Foi um jogo de marca lá, empata aqui, marca lá, empata aqui. E depois o time da Inglaterra, liderado aí por esse moço que jogou no Bayern de Munique, aliás, jogar no Bayern de Munique ser campeão...
0: Joga ainda, né?
1: Jogar no Bayern de Munique ser campeão já não é tão difícil como jogar no outro time que você falou, né? Mas parece, né? Porque...
0: Mas eles chamavam ele de pé frio. Ele é muito... Ele é craque de bola, mas como não era campeão, todo mundo chamava ele de pé frio, coitado. Jogar nos melhores, você tem mais chance de ser campeão, né, Jonito?
1: Aí teve de tudo, né? O Fernando Bairral, né? Que é o número 10 da Croácia, ontem não apareceu muito. Mas eu achei que foi um grande jogo, sim. Porque a Inglaterra, ela é uma candidata, né? Sempre. Mas não favorita pro título, onde jogou muito bem.
0: A Cristiane aqui tá mandando aqui, ó. Jogo bonito foi da Inglaterra e Croácia. Primeiro jogo bonito da Copa que ela viu. Brasil amanhã ganha de virada. Time fraco vai jogar. Nossa, de virada, hein, Cristiano? Você quer matar, né? Nós do coração.
1: De virada,
0: sim, Marrocos passado. Jogou mesmo, muito bem. Obrigado, Cristiano.
1: Cristiano, foi de virada, quer dizer que o Brasil começa perdendo.
0: Na
1: opinião. Aí nós estamos lascados, né? Meu Deus do céu.
0: E o trio do Bayern de Munique, nós estamos falando aqui, né, gente? Os 3 jogadores de ataque do Bayern de Munique, só o Olise que não marcou o gol, né? Michael Olise, né, que é francês, ele não marcou gol, mas ele saiu de campo como o melhor em campo, tanto que ganhou o troféu da FIFA, sem marcar gol. Eu acho que é o primeiro jogador que saiu como o melhor de campo, sem marcar gol. O Luiz Dias, que está na Colômbia, também foi considerado o melhor em campo, né, porque ele marcou um gol e deu uma assistência. O Olise deu

0: uma assistência, mas não marcou gol. E ontem o Kane, né, marcou 2 gols, também foi considerado melhor em campo. Quer dizer, o trio de ataque do Bayern de Munique, na primeira rodada, todos os três ganharam o troféu de melhor em campo, Jonito.
1: Então, o Pablo Luiz Dias, para mim, é um baita jogador. Não sei se ele vai muito bem, porque a Colômbia, a gente sabe, é aquele futebol diferente, né? Chamava, como que chamava? Aquele futebol art?

0: nosso amigo lá, o Ramos Rodrigues, né? O São Paulino não gosta muito, mas ele na seleção promete a Colômbia, né? Vamos ver até onde vai.
1: Então, é isso aí. Faz parte, né, gente? Então, a gente tá vendo aí que grandes jogadores aí também já estão começando a marcar, né, gente? Então, vamos lá. É isso que importa, né? Estão jogando bola. O Neymar ainda não estreou. Não sei se vai estrear. Agora, contra o Haiti, com certeza ele não vai. A gente aguarda aí pra ver mais pra frente, né? O Real Madrid anunciou mais um jogador hoje, Janito. A contratação do zagueiro Ibrahima Konaté, contratado até junho de 2030. O Real Madrid, gente, que não ganhou nada o ano passado, abriu a carteira, Janito. Abriu a carteira, já são 4 ou 5 jogadores aí que ele está contratando. O Real Madrid, esse começa já o campeonato, né, gente? Em agosto começa aí o campeonato espanhol, começa de novo a Liga dos Campeões. E o Real Madrid se reforçando, contratou um novo treinador, vai ser o Zé Mourinho novamente, o técnico do Real Madrid. Então, o presidente lá que foi reeleito abriu a carteira e quer montar um Real Madrid muito forte aí para essa nova temporada.
0: Você tinha falado aqui, né, porque antes da Copa, o Real Madrid prometeu 3 reforços, mas entre eles repor, né, trazer de volta o Hendrick. E o Real Madrid, o Bilal, quando eles resolvem contratar, eles vão lá e despejam um monte de dinheiro na frente do jogador, do dono do time, né? Se quiser ir, tá aqui, né? Contrata quem tiver na situação que tem dinheiro, contrata quem quer, né?
1: Inclusive tem o retorno do Hendrick também, né? Que cogitaram até, inclusive tinha vários times aí que queriam levar o Hendrick, mas o Real Madrid disse que não emprestaria o Hendrick e ia utilizar o Hendrick nessa temporada, né? A Cristiane tá falando aqui, perguntando se o Neymar joga amanhã. Possivelmente não, viu, Cristiane? Ele deve ficar aí pra última rodada, né? Ele começou a treinar agora e acredito que não vai ser utilizado contra o Haiti, que eu acho que não tem necessidade também de arriscar, né? Então, eu acho que tanto os médicos como a comissão técnica devem segurar o Neymar aí para ele estrear na última rodada aí da primeira fase, né? É o que eu acredito. O Luciano de Oliveira tá mandando aqui bom dia para mim, pro Joanito e para todos os ouvintes. Bom dia, Luciano, para você e toda a sua família. A Cristiane, sábado é meu aniversário, Pipoca. É meu e do meu irmão, somos gêmeos. Cadê meu presente? Eu já acabei de te dar o presente, dei o álbum. Como é que eu não te dei presente? O álbum foi de presente de aniversário para você, Cristiano. Que Deus te abençoe, né? Que você possa comemorar muitas e muitas datas. Se for fazer festa, não esqueça de nós, né, Janito? Nós somos colher de festa, é só convidar que nós vamos, né?
0: Eu tô torcendo aqui, né, porque amanhã nós manda parabéns pra Cristiano, que é amanhã, né, mas desde já tudo de bom.
1: Sábado.
0: Eu tô
1: torcendo. O aniversário dela é sábado.
0: Eu tô torcendo aqui pra não dar tosse, né, porque eu tava naquela animação pra tomar cerveja na abertura da Copa, o Brasil empatou e esfriou. Depois da abertura, fiquei meio gripado e até agora eu tô aqui na expectativa de quando e que dia que eu vou tomar uma, né? Quem sabe sábado aí. Não, o jogo é amanhã, né?
1: Brasil amanhã.
0: Amanhã pode tomar, que se der tosse também, né? A gente fica lá em casa, né?
1: Mas nessa idade a tosse é normal.
0: O senhor tá bom, né?
1: Segundo o Magrão, o senhor tem 180.
0: O senhor é muito novo?
1: Segundo o Magrão, o senhor tem 180, então.
0: Magrão falou que o Brasil não passa da oitava fase. Vamos ver se ele acerta, né?
1: Ei, meu Deus do céu.
0: Tem a oitava fase, como é que chama lá? Das oitavas, né?
1: O São Paulo tá tentando trazer o Arthur Chaves, né, gente? O jogador que joga no Hoffenheim, mas o Hoffenheim recusou a segunda proposta do São Paulo. O clube alemão rejeita nova investida do tricolor pelo zagueiro e mantém a exigência de compensação financeira. O São Paulo quer contratar, gente, mas ele quer de graça. E se abusar muito, quer que o time que vai emprestar pra ele ainda paga o jogador, né, gente? Aí fica difícil fazer contratação assim, né?
0: A
1: Cristiane falou que ela também tá meio gripada, Janito.
0: Então, nós estamos na linha, né?
1: Vocês não bebem cerveja, bebem vinho quente. Deixa a cerveja pra nós que somos mais novos.
0: Ontem nós tomamos um quentãozinho, né? Pra tentar assistir o jogo da Colômbia, mas foi até no meio, né?

0: foi quando eu acordei e tinha terminado. Mas tá aí, né, pô, com uma friaginha dessa faz bem. Não, só avisar, né, pra quem não tá prestando atenção, não se espante com o frio não, que tá previsto aí um tarde El Niño que vai trazer um baita calor aí pro planeta Terra, não só pra nós. E eu sou fã do frio, viu? Pena que no frio a gente fica idoso. Quanta idade? 120?
1: 180, segundo o Magrão, né?
0: 180? Então, quem passa...
1: 120 o senhor tem só de trabalho.
0: Quem passa de 180, né? Perigoso gripar. Mas, no fim do ano, eu gosto mais de frio do que calor, mesmo que devia.
1: Eu prefiro o calor. Mas tá aí, um abraço então aí pra Cristiane. Amanhã é sexta, a gente vai dar os parabéns pra ela, porque o aniversário dela é só no sábado, tá, gente? Dela e do irmão gêmeo dela, que ela disse que é gêmeas, né? Eu também tenho gêmeos, né, gente? Eu tenho... Meus filhos são... Vão completar agora 30 anos no dia 10 de julho, né? Mês que vem. É, tá aí. Tá, passa o tempo, né?
0: No meio da festa junina, você não foi nenhum ainda?
1: Ah, eu não sou muito chegado em festa junina?
0: Ah, eu gosto, viu? Nós estamos na festa no tempo dos Antônio, né? Com Santo Antônio, do João. João da Horta para aniversário dia 24. A Jaqueline, minha sobrinha, fez dia 13. A Joana, minha cunhada, mãe da Jaqueline, faz dia 24. Por isso que ela chama Joana, né?
1: Hoje é aniversário da Sara Perugini, né? Um abraço lá pra Sara, que Deus abençoe e que ela possa comemorar muitas e muitas primaveras ainda, viu, Sara? Tudo de bom pra você e toda a sua família.
0: Conheço a Sara, né? A Vera Perugini, foi minha companheira de escola no Júlio Brandão. Ei, dona Vera, hein?
1: Abraço pra dona Vera, que foi minha professora também, né? Então, vamos lá, gente. Ó, rodada de hoje, segunda rodada iniciando, então, no grupo... Ah, né? 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Dá um abraço pro Gil e pro Leitinho. Um abraço também pro pessoal da Auto Center e Borcharia Capricho, né? Um abraço lá pro Anésio, pra Aline, pro Júnior, né? Para todos os funcionários. Deus abençoe a quinta-feira de vocês. E já começa, gente. Hoje já começa o sofrimento aí para muitos países, né? Inclusive para nós brasileiros, porque amanhã vamos fazer o nosso segundo jogo. E a vitória amanhã, ela é inegociável, né, gente? Ou vence amanhã, ou eu acho que vai ser estabelecido também uma crise no futebol brasileiro.
0: O senhor está muito antecipado. Eu queria que o senhor falasse da primeira rodada, quem o senhor acha que destacou aí com pinto de campeão?
1: Ah, rodada muito pouco para mim mexer com isso.
0: Deu pra ver aí que França, né? Argentina.
1: Que já era também.
0: Não,
1: antes.
0: Mas precisava comprovar, né? A Espanha e o Portugal, por exemplo, não comprovou. Deu pra ver que Espanha, Argentina, né? Tem fera no time, Inglaterra, né? E tem o destaque da rodada, o vovozinho. O Cristiano, como é que é? O Luciano de Oliveira, né, tá mandando uma dica pra mim, eu sei qual que é a ideia dele, né? Ele tá falando que tem que tomar chá de erva cidreira. Eu não gosto de chá, viu, Cristiano? Você tá falando isso porque você não quer pagar cerveja minha manhã, né?
1: Ele só quer beber cerveja, você não dá tanto dar remédio pra ele que ele quer beber cerveja, é só onda. Ele bebe cerveja com tosse, de qualquer jeito, é só onda. Entra na onda dele não que...
0: O senhor tem dormido bem, coberto?
1: Bem.
0: Frio?
1: Tem nada com... Vamos passar aqui, gente, pra segunda rodada, porque eu, pra mim, a Copa do Mundo, gente, ela é mais ou menos igual a Taça Libertadores da América. A primeira fase, os times têm a obrigação de se classificar. A partir do mata, né, que é a segunda fase, que começa... você sai da fase de grupos e começa o mata, né, porque a Copa do Mundo não tem mata-mata, né, gente? O mata-mata são dois jogos. É um jogo na casa de um time, o segundo jogo na casa do outro. A Copa do Mundo não tem isso, né, gente? A partir da segunda fase, aí que a gente vai ver quem tem garrafa vazia pra vender, né? E não tem... Aí não tem desculpa. Ah, jogou mal, perdeu, vai embora pra casa, né? Agora, fase de grupo, você... fica aquela lenga-lenga e não... Então, pra mim, começa a Copa do Mundo a partir da segunda fase, que vai ser lá pro dia 28 de junho, né? Que ela vai começar. Aí, pra mim, a Copa do Mundo começa realmente a valer a pena, inclusive, da gente assistir, né? Mas faz parte. Dá pra gente ver bons jogos, como a gente viu ontem, mas são seleções que a gente vê que vão pra frente, né? E a Inglaterra,

0: e Croácia, deve se classificar para a próxima fase, né? Então, vamos aguardar, né? Para a gente ver aí quem que realmente vai chegar, né? Mas, sem dúvida nenhuma, a França é um destaque, né, gente? Mas vamos lá, segunda rodada do Grupo A hoje, começando às 13 horas da tarde com República Tcheca contra a África do Sul, que foi muito mal a África do Sul no primeiro jogo contra o México, né? E às 22 horas, México e Coreia.
1: A arbitragem desse jogo da 1 hora da tarde é uma menina, né? Astori Penso, dos Estados Unidos. Boa sorte pra ela.
0: Então tá aí, uma mulher apitando então aí a Copa do Mundo, né, gente? E o México e Coreia, um bom jogo, porque México e Coreia, né, gente, estrearam com vitórias. Então, aqui, por exemplo, se tiver vencedor aqui, é um passo importante para se classificar em primeiro lugar, né, gente?
1: Eu acho que o México deve ganhar esse jogo, né? Pode ser bem que a Coreia dá um trabalho danado. Arbitragem do uruguaio Gustavo Terreira.
0: E a África deve ser o saco de pancada aqui. Se quem perder ponto para a África do Sul, corre um sério risco de ficar fora da próxima fase aí, né? É mesmo porque você pode até classificar três, né? Se tiver aí numa boa colocação na terceira, mas classificado entre melhor que os outros, né?
1: O México aí, né? Porque às 10 da noite, horário bom lá para América do Norte, né? Porque lá é bem mais cedo que aqui. Vai ter aquele tipo 80 a 90 mil pessoas, né? Porque o México jogou bem em primeira rodada e se ganhar 8 é classificado.
0: O grupo B é aquele grupo da seleção que não agrada muito ninguém, né, gente? Até para assistir os jogos dessas seleções aqui, o pessoal fica meio ressabiado, né? Mas vamos ter aí Suíça e Bósnia, às 4 horas da tarde. E depois, às 19 horas, Canadá enfrentando a seleção do Catar, né, gente?
1: Deu dois empates, né?
0: Todos estão com um ponto.
1: Quem aqui tá na frente?
0: Ah, Joanito, aqui eles colocaram aqui a Suíça, né?
1: Então tá aí. A Suíça joga com a Bósnia, 4 da tarde, e o árbitro é português, é o João Pinheiro, né? É o Nercinho Pinheiro aqui, o parente do Nercinho, né?
0: Mas nesse grupo aqui não tem ninguém na frente, né? Eles puseram a Suíça aqui por colocar, porque os dois jogos foi 1-1. Então, saldo de gols igual. Saldo de gols igual. Número de gols marcados é igual. Aqui tá como se tivemos uma primeira rodada que não valeu de nada, né, gente? Não valeu de nada porque os quatro times fizeram aí 1-1. Vamos agora a segunda rodada, vamos ver se a gente sai aí desse marasmo que tá esse grupo B aqui.
1: Na sete da noite, que é o jogo do Canadá e Catar, arbitragem Christian Garay. Eu já lembro desse árbitro aqui, ele é do Chile, né? Quando que vem o brasileiro, Copa, nosso querido lá?
0: Rafael Kraus vai apitar, né, Espanha. Espanha deixa eu chegar lá. Espanha e Arábia Saudita, jogo que será realizado no domingo, às 13 horas da tarde.
1: E amanhã, né, você já falou onde, né, Copa Brasil será apitado por Alessandro Hernández da Espanha, então vai trocar, né, então, o espanhol apita o brasileiro apita a Espanha, tomara que eles não façam lambança, né?
0: Geralmente, né, gente, a Copa do Mundo é dois grupos jogam no dia, né? Hoje, então, seria o grupo A e o grupo B. O grupo C e o grupo D jogam amanhã, na sexta-feira, né? Escócia enfrentando Marrocos, que é do grupo do Brasil. E o Brasil enfrenta às 21h30 o Haiti, né? Aqui todo mundo esperando uma vitória de Marrocos e uma vitória do Brasil, né, Joanito? Se a Escócia, por exemplo, que hoje é líder do grupo, ganhar de Marrocos, para mim seria uma surpresa, viu, Joanito? Mas pelo que o Marrocos jogou contra o Brasil, tô falando desse jogo que eu gostei demais do Marrocos. Se ele repetir a partida que fez contra o Brasil, certamente o Marrocos vai sair vitorioso.
1: Que três grandão, né, Paco? Três grandão aqui, decepcionou, né? A Espanha, Portugal e o Brasil, né? Como nós somos brasileiros, né? E corneta mais o Brasil, né? Mas na realidade, os três aqui decepcionaram, né?
0: Eu acho que Portugal e Espanha, Joanito, decepcionaram mais. Porque o Brasil pegou uma seleção forte. Marrocos não é uma seleção fraca. Marrocos é uma boa seleção, né?
1: Mas o brasileiro, ele é acostumado, né? Paco não ganha O brasileiro não gosta de ser vice-campeão, né? Então nós somos meio

0: Bonito mesmo, fazer o quê? É que nós temos 5 títulos, então a gente quer mais. Tem gente que não tem nenhum, por exemplo, o pessoal aqui do Cabo Verde tá feliz da vida que empatou com a Espanha, então cada um que tem, né? Mas amanhã, pô, eu não tenho como mudar meu bolão pro 2-0, mas tem que ser mais de 2 amanhã, não tem?
1: Ah, tomara, né, Junito?
0: O louco.
1: O Haiti tem caixa pra mais que 2, né?
0: O louco, hein?
1: Então tá aí. O grupo D também, né? Joga amanhã também, Estados Unidos e Austrália, esse jogo às 4 horas da tarde, e o jogo da meia-noite, né? Turquia e Paraguai se enfrentam à meia-noite. Turquia e Paraguai perderam o primeiro jogo, então eles precisam, né, dessa vitória. Vamos ver o Paraguai, principalmente, que tomou um sacode, né, gente, e precisa dar uma resposta aí pro seu país, né? Mas Paraguai, com essa sacolada que tomou dos Estados Unidos, pode inclusive ficar de fora da segunda fase. Até se classificar na terceira colocação, ficou difícil pro Paraguai.
0: Vai jogar meia-noite, pelo menos escondeu de nós, né?
1: É. Aí no sábado teremos o grupo E e o grupo F jogando, né? A Alemanha fazendo seu segundo jogo depois de ganhar de 7-1. Vai enfrentar a Costa do Marfim, que também ganhou do Equador de 1-0. Então, o que vencer aqui sai líder do grupo. E Equador e Curaçao tentam se recuperar das derrotas no primeiro jogo, né? Eu acho que o Equador vai ganhar de Curaçao aí, que Curaçao deve ser o saco de pancada desse grupo E. E no grupo F, né, é o grupo que o Brasil, inclusive, vai cruzar com esse grupo aqui se o Brasil se classificar. Tanto faz se o Brasil ficar em segundo ou em primeiro, na próxima fase o Brasil vai cruzar com jogos desse grupo aqui. Holanda e Suécia se enfrentam no sábado às 2 horas e Tunísia enfrenta o Japão. A Suécia é líder com 3. Japão tem 1, Holanda tem 1 e a Tunísia tem 0. Então, Holanda e Suécia aqui é um jogo muito importante, porque se a Holanda perder para a Suécia, né, Janito? Ela começa a se complicar também na Copa do Mundo, Janito.
0: É, a Holanda, ela chega também como candidata, né, porque nunca vence, nunca ganhou, acho que a Copa do Mundo. Ela chega ali naquela base da turminha, o Claudinho Banini, que está sumido daqui. Quando ele ia no meu programa, ele falava, tem aquela segunda turma, né? Tem os da ponta e os mais do meio. A Holanda pequena, aquele turminho do meio. Inclusive, meu amado, querido, né, Depay, entrou no jogo da Holanda e fez nada também.
1: Quase que foi expulso lá, que deu uma ombrada na cara do adversário, que não ficou legal, não.
0: Nós já partimos?
1: Já.
0: Mas vamos recordar?
1: Não. Grupo G e não, Grupo H jogam no domingo, gente. Grupo G tem a Bélgica enfrentando o Irã às 4 horas da tarde. A Nova Zelândia enfrentando o Egito às 22 horas. Aqui também tá igual aquele outro grupo lá. Todo mundo tem um. Porque os dois resultados foram 1-1. Ou não? Deixa eu ver aqui. Não. A Irã e Nova Zelândia estão na frente aqui porque eles fizeram um 2-2, né? A Bélgica e o Egito, que são os favoritos, inclusive, aqui, estão em terceiro e quarto. É isso aí, gente.
0: O Egito grupo... não é favorito, não,
1: mano. Ah, pra se classificar, sim. Eu colocaria aqui Bélgica e Egito. Bélgica e Egito. Colocou o Egito, tem Salah, tem grandes jogadores lá no Egito. Mamute, Salah.
0: Eu não sabia. O Egito nunca ganhou um jogo na Copa.
1: É, então, mas aqui tem muita gente. Tem Irã, Nova Zelândia, são muito fracos também, né, gente?
0: Ô, Poca, eu queria... E a TV, qual que o senhor tá gostando de espiar?
1: Ah, quem tem passado mais jogos é a Cazé TV, né,
0: gente? Tudo, vai passar tudo na Cazé.
1: A Cazé, né, passa praticamente todos os jogos, né?
0: Só pra nós virar aqui, como é que chama o cara?
1: Portugal, por exemplo, onde só a Cazé que passou.
0: Eu acho que cada 4 jogos, 2 só passa na Cazé. Só pra nós virar aqui, fofoqueiro, a Globo perdeu já 30% de audiência nos jogos que ela não passa e o Cazé tá passando. Tô acostumando, tô ajeitando, tô começando a gostar do Cazé, viu, pô?
1: Eu assisto muitos jogos por lá. Também no domingo a Espanha enfrentando a Arábia Saudita com a arbitragem aí do Rafael Kraus, né? Às 13 horas da tarde. Uruguai e Cabo Verde jogando também no domingo às 19 horas. Esse grupo aqui também, né, Janito? Todo mundo aqui tem um, todo mundo empatou em 1-1 ou foi 0-0? Vamos ver aqui. 0-0 Espanha. Então, Uruguai e Arábia Saudita estão na frente porque empataram em 1-1. Espanha e Cabo Verde.

0: estão na terceira e quarta colocação porque empataram em 0-0.
1: Olha quem que apareceu aqui. Bispo Finéias, Carlos Rodrigues. Bom dia, Janito. Você sempre foi top. Te admiro. Beleza, Finéias. Lembro de você, né? Ei, gente boa. Um abraço, Finéias. Que bom que você tá ligadinho aí. Boa sorte pra você. Olha.
0: Abraço aí pro Finéias, né? Que Deus abençoe ele e toda a sua família também. E obrigado aí da audiência, né, gente? É, temos aqui também agora na segunda-feira, né? Já começando, fervendo aí o grupo I e o grupo J, né? O grupo I é o grupo da França. A França já ganhou a primeira, vai pegar o Iraque. Se vencer, já praticamente carimba o seu passaporte. E Noruega enfrentando o Senegal. A Noruega, se vencer também, já carimba aí o seu passaporte para a próxima fase, né? Senegal e Iraque, que perderam a primeira rodada, precisam vencer para já não se despedirem aí já na segunda-feira. No grupo J, teremos aí o segundo jogo da Argentina na segunda-feira. A Argentina jogando às 14h, né? Contra a Áustria. E no outro, Jordânia enfrentando a Argélia. Áustria e Argentina venceram os seus primeiros jogos. Se os dois vencerem também, já se classificam para a próxima fase. E fechando, né? Na terça-feira, novamente, fechando a segunda rodada, teremos aí o Grupo K, que é o grupo da Colômbia. Portugal enfrentando o Uzbequistão, né? O Portugal não tem, assim como o Brasil, não tem outra saída. É vencer ou vencer o Uzbequistão. E a Colômbia, se vencer o Congo, a Colômbia também já se classifica para a próxima fase. Colômbia e Congo vai ser às 11h de novo, hein, gente?
1: É, que eu falei, né, porque na segunda rodada, quem vencer a segunda faz 6 pontos, tá classificado, né? Lembrando porque terá terceiro lugar. Então, tranquilo, o Finéia tá dizendo que ele também tá gostando da Cazé. Ela tem uma programação descontraída, né? Meio que na base da descontração. E eu gosto muito disso. Termina um jogo, já passa pra lá do outro, não muda, não sai dali, né? Então fica gostoso de assistir. Quem fez Copa do Mundo faz 6 pontos, já tá dentro. Quem empata e perde o segundo jogo, já tá fora, né? Então, pra quem empatou, tem que ficar ali esperto. Mas não tem, né? A gente não tem. É brasileiro. Torce, apesar do Brasil estar desacreditado, não tem como não ganhar amanhã, né? Ganhando amanhã para ir 4 pontos. Com 4 pontos, eu imagino que no mínimo fica em terceiro, não tem como ficar fora, né?
0: Finéia está falando aqui, ó. Vocês deixam todos os que gostam do esporte interligados. Isso é bom demais. Obrigado aí do elogio, né, Finéia? Um abraço. Ô, Jonito, aí fechou, né? Aí fechamos aí com Inglaterra e Gana. E Panamá e Croácia. A Inglaterra, se vencer, já se classifica. Gana, se vencer, já se classifica. Se empatarem, dependendo aí do que a Croácia vai pegar o Panamá, a gente acredita que a Croácia reaja, né? E se a Croácia reagir, vai decidir na última rodada. Teremos aí Croácia e Gana. Acredito que a Inglaterra, né, gente, vai se classificar com facilidade, né? Ela ganhou o principal jogo dela, que era contra a Croácia. Fez 3 pontos. Agora, ela vai aí enfrentar o Panamá na última rodada. Não pode perder ponto pro Panamá, né, gente? Então, 6 pontos a Inglaterra vai fazer, né, Johnny?
1: Eu acho que ela faz 9.
0: Eu também tô acreditando nisso. Pelo que eu vi aí do primeiro jogo ontem, a Inglaterra tem tudo para fazer os 9 pontos.
1: Lembrando que eu tô ajeitando uns brindes para nós sortear aqui, porque tá falta confirmar. Como eu vou fazer vamos fazer uma perguntinha, porque apenas quem vai ser o campeão, né, para não ficar misturando. Então pode ser semana que vem, não tem importância, mas eu imagino, né, que até amanhã eu acerto com o João da Rote, com o Edinho Coró, o Caio já autorizou, né? Mas eu acho que na Copa, não sei, né, para quem ficar em terceiro fica feio, não fica?
0: Ah, depende da seleção, né, Jonito?
1: Quem, por exemplo? Nós ficar em terceiro, não, cara, meio
0: de não, Brasil, tá com vergonha. Não, as seleções de nome, se ficar em terceiro, logicamente vai ser uma vergonha. Mas, por exemplo, Gana ficar em terceiro e se classificar é vergonha? Não.
1: Ótimo.
0: É.
1: Ótimo. Então, já pensou o Cabo Verde em terceiro?
0: Então, e ainda conseguindo a classificação? Porque a gente tem que lembrar, né, gente, que alguns terceiros lugares também vão para a próxima fase. Então, por exemplo, o Besquistão, o Congo, se ficar em terceiro e se classificar, eles vão fazer festa. Argélia, Jordânia.

0: Polônia, Áustria. Agora, se falar para mim, a Inglaterra, Brasil, Argentina, França, esses países, Portugal, Espanha, se eles ficarem em terceiro, logicamente que já é crise, né? Vai se classificar, mas é crise.
1: Eu fiz essa pergunta para você que nós não estamos levando em conta, mas a Escócia tem 3 pontos, o Brasil tem 1.
0: Sim.
1: E agora, depois do empate, o Marrocos virou candidato a ser o primeiro. Nós não estamos ali totalmente fora de ser terceiro, né? Então tem que amarrar o pé.
0: Mas o Brasil tem o confronto com a Escócia ainda, né? Se não tivesse esse confronto, a coisa poderia ser pior. Bom, estão chegando aí no meio-dia, né, gente? 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Deus abençoe aí o dia de vocês. 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Um abraço, Gil e Leitinho.
1: Palmeirense.
0: O Gil é palmeirense. O outro é corintiano, mas não sabe nem. Ele, se você falar pra ele, ele fala que o Casco tá jogando o Corinthians.
1: Ah, eu preciso dar uma conversada com ele lá, né? Como é que faz desse jeito?
0: É, ele é meio.
1: Falar em Corinthians, já que o senhor falou, pra Corinthians, tem que perguntar no celular do Corinthians. Corinthians, a última notícia, tá pagando os funcionários, né? Joga no dia 22 de julho contra o Remo, brasileiro. Dia 12 contra o Inter, Copa do Brasil. E dia 13. Os 5 lá nesse meio contra o Rosário Central, Copa Libertadores. Pronto.
0: Tá pagando não, né? Tá tentando pagar, né? Porque ontem eles não tinham pago, não, né?
1: Começou a pagar, não. Eles não ganham menos nem pagar em dia, né? De ação, né?
0: Então tem que pagar. Pagar é obrigação, né, gente? Parece que pagar é um dilema pra esse povo. Vamos partir?

0: Senhor Janice.
1: O senhor que não tá com muito frio, né? Se Deus quiser, até a próxima. Com frio vem, né? Mas com chuva não vem. Por enquanto, a Maju tá de férias, a gente tá vindo. Até mais, se Deus quiser.
2: Tá aí. Um abraço aqui pro Joanito, um abraço também pra Vanessa, pro Hugo, pro nosso gerente Caio. Deus abençoe a quinta-feira de vocês. Um abraço aí pra todo mundo que nos acompanhou através da Rádio Dinâmica. Deus abençoe aí a todos vocês, né? Obrigado da audiência. Um abraço também pro pessoal que nos acompanha através da live, né? Sempre aqui junto com a gente, o Paulinho, a Cristiane, né? O Luciano. Hoje tivemos aí a participação também do Finéias, né? Muito obrigado. Que Deus abençoe a quinta-feira de cada um de vocês, gente. E até amanhã, né? Com a graça de Deus, para falar da rodada de hoje e também para falar da rodada de amanhã. Fui!

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1: 12:07.
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3: Meio dia e 11.
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0: salva de palmas pro Bruno.
1: Valeu, amanhã.
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1: 12:16.
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1: 12:18.

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1: 12:31.
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1: 12:33.

0: Salve de palmas! Panda no meu!
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2: Meio-dia e 47.

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9: Meio dia e 49.

0: gostou, faz barulho, por favor.
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4: 1 e 2.

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1: Eita, quinta-feira, até que enfim ela chegou.
2: Ah, você tá cantando isso aí porque alguém te chamou pra ganhar?
1: Nada,
2: eu
1: menino.
2: Continuo no 0-0.
1: Eu tô.
2: Aliás,
1: também.
2: Eu queria não falar nada pra vocês, longe de mim querer causar discórdia, mas vocês estão meio parados.
1: Tão meio devagar.
2: Que é isso, gente.
1: Nossa,
2: dia 18 de junho, até agora eu não comi uma pipoquinha de festa junina.
1: Ó, o ano passado, nessa época aí, nós já tinha batido umas 4, 5 festas juninas.
2: Exatamente,
1: já.
2: Não me chamaram pra um pião na chapa até agora. Cadê aquele quintão?
1: É o quintão?
2: Hoje é quinta, né?
1: Quintão, é.
2: Nossa,
1: quintão,
2: um quintão,
1: boa!
2: Que, olha, gente, já rolou aí um merchan, hein? Já dei uma ideia, hein, de slogan pra vocês, ó. Quintão com quentão, não, quentão com quintão. Não, quentão na sua quinta.
1: Quintão.
2: Bom, vamos
1: na
2: começar
1: sua
2: a microfonia.
1: Bora
2: que
1: lá.
2: Eu já perdi.
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2: Tá na Dinâmica, tá legal. Beijo pra você de Jacutinga, de toda a região. Estamos chegando com mais uma edição do Microfonia.
1: E a partir de agora você participa e também interage junto com a gente no 35 3185-0145, que é o nosso WhatsApp.
2: Exatamente, mídias sociais, é lógico que a gente tá por lá, tá? Facebook Dinâmica FM Jacutinga, Instagram Dinâmica FM com Y, e tem aí no nosso aplicativo Dinâmica FM 105.9. Bora começar?
1: Bora começar na Dinâmica nessa tarde super especial.
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1: Olha, a gente abre bem os trabalhos de hoje com Cleiton Romário e o Zé Neto e Cristiano.
2: Não namora.

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1: Sorriso Maroto e Dilcinho.
2: Prejuízo. Prejuízo é você não chamar a gente pra sua festa junina.
1: É, estamos aqui, pelo menos, com a vontade.
2: Nossa, olha, coisa mais rica da vida.
1: Só precisamos do convite.
2: Exatamente. Mano, pode ser um inbox, não precisa ficar preocupado. Ficar mandando essas coisas impressas hoje em dia, né?
1: Não, não precisa nem gastar
2: WhatsApp,
1: dinheiro.
2: Recebemos digital, sinalizamos, só espera.
1: É, que nós chegamos.
2: Ah, claro.
1: Ó, tá falando chegar, nisso...
2: Vamos lá.
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5: 1:20.
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0: parça, nós fomos aqui, voltamos já e agora tem o quê?
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0: Bom, e agora nós vamos falar de quem, de quem, de quem? É, da Ana Castela.
1: Pois é, gente, vocês sabem que Ana Castela e Lô Pereira são amicíssimos, né? Mas, em contrapartida, parece que empresarialmente falando, já não rolou tão bom assim. Por quê? A equipe da Ana Castela se manifestou após o nome da cantora ter sido ligado a uma acusação grave.
0: Uhum.
1: Da Agroplay, que negou qualquer vínculo entre artista e o homem citado em vídeos que viralizaram nas redes sociais e anunciou a adoção de medidas legais sobre isso. Esse vídeo tem um homem que foi acusado por internautas de manter conversa com uma adolescente de 13 anos, né? Esse episódio ocorreu em Londrina, ganhou notoriedade porque a mãe da jovem afirmou ter se passado pela filha para marcar um encontro com o suspeito e confrontá-lo pessoalmente. Olha só, em meio a toda essa repercussão, o Agroplay, responsável pelo gerenciamento da carreira, divulgou um posicionamento oficial e esclareceu o caso. E aí, agora tá aí esse disco que diz que geral aí.
0: Eita, mundo. Agora tem que esperar passar o tempo aí.
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2: Até o próximo encontro. Afinal, quem não gosta de uma fofoca?
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0: Gustavo Mioto e Matheus e Cauã.
1: A chance é grande. Isso aqui é o pedido do Mikael ligadinho com a gente, que é oferecer pra esposa dele, a Paula. Estão os dois sintonizados na microfonia.
0: Eita, coisa boa. Abraço pra vocês, Mikael, Paula. Obrigado sempre pela audiência. Daqui a pouquinho nós voltamos, né, parça?
1: Já, já.
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4: 1:35.

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1: Voltando com as melhores músicas, deixa eu mandar um beijão lá pra Júlia, tá ligadinho junto com a gente, o Ricardo também tá participando, registrando aqui a audiência. Não perdem o microfone, abraço pra todos vocês, viu?
2: E agora tem Justin Bieber por aqui.

0: Mário Bautista.
1: É isso? Alok com toda a noite.
0: Boa música.
1: Essa música caliente.
0: É.
1: Para sua quinta-feira. Ai, que eu tô com pé no fim de semana, meu.
0: Nem me fala, amanhã já é sexta, uma coisa boa, e daqui a pouco tem Foca na Fofoca.
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5: 1:51.

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12: Já de volta sem delongas, bora dar uma fofocada.
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15: Ô, parceiro, a Cláudia Raia, nossa, faz tempo que a gente não fala dela, né?
12: Mas também.
15: Tá meio afastada, né?
12: Tá vivendo a vida de mãe e tava participando do maternidade delas, né? Só que ela encerrou o ciclo no programa e, segundo ela, não vai voltar.
15: Ah.
12: Elas tiveram aí 2 anos de parceria, né? Ela e a Tatá Staniek. Agora, gente, tudo bem. A Cláudia Raia tem dezenas de outras... produções também, trabalhos, enfim. Existe uma carreira paralela, né? Mas, segundo a Cláudia, os novos compromissos assumidos assumiram que ela mantivesse a dedicação ao projeto. Mas eu não sei, eu tô achando estranho, porque já é a segunda pessoa que sai, né?
15: Pois é, não
12: de
15: para,
12: um
15: né?
12: Um podcast com a Tatiana Staniewski. Será que... Bom, vou ficar quieto.
15: É.
3: Foca na fofoca vai ficando por aqui.
14: Até breve.
3: Até o próximo encontro.

0: mais música por aqui.
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1: Burning Down. E assim a gente finaliza o nosso Microfonia de Quinta. Amanhã já é o estilo de sexta. Estaremos nós aqui esperando você no mesmo horário.
0: Com certeza, ó. Beijo pra todo mundo. Fiquem todos com Deus. E amanhã, hashtag, sextou com Microfonia. Tchau, gente.
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5: 2:05.
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2: Olá, sou Pajé Comini e esse é o resumo de novelas. Hoje em A Nobreza do Amor. Caetano estranha quando Tonho fala no nome de Alica e Onildo deduz que se trata de Lúcia. Fortunato explica a Casemiro que fez um acordo com Carrapata a fim de pegar o bando de Belarmina. Dume afirma a Kenia que Alica é a única herdeira do trono de Batanga. Caetano se desespera ao ser informado de que Tonho teve uma piora e Lúcia Alica apoia. Kenia teme a ser atacado caso os existentes consigam destronar Jandal. Viriato questiona Sebastião sobre a contratação de Carrapato por ordem de Virgínia. Sebastião pressiona Virgínia a conseguir mais dinheiro para Carrapato. Fortunato e Casimiro rendem um bando de Belarmino. Kenia confronta Jandal. Já já, novela das sete.
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5: 2 e 9.

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0: Eu acho que você tem que mandar aquela mensagem. Mas manda o que tá no seu coração.
1: Porque se fosse eu falaria mais ou menos assim.
2: Ei, boa noite. Antes de te bloquear, eu só vim te dizer que a partir de hoje pode tocar o terror, fazer o que quiser fazer. A boca é sua, curte suas farras. Sinto mais nada.
0: Não, apaga, apaga, apaga.

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1: 2:32.
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13: Hoje em Coração Acelerado, Daiane e Laurdinha se encontram. Adilson ameaça Valmir. Ele descobre o segredo de Adilson. João Raul e Agrado se emocionam ao ouvir a versão final de sua música juntos. Leandro e Agrado terminam o relacionamento. Adilson confessa seu segredo à população de Bom Retorno. Valmir garante a Irene que conseguirá retomar o controle de sua vida. João Raul se incomoda com as mudanças que Daiane faz em sua casa. Alertado por Irene, João Raul acompanha Valmir em sua primeira reunião no grupo de reabilitação. Ainda hoje, novela das nove.
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3: Nesta quinta, em Quem Ama Cuida, Otoniel decide deixar a casa de Arthur com a família. Maurício não deixa Elisa enfrentar Pilar, temendo pela saúde da mãe. Pedro confessa a Bruna que ama Adriana. Otoniel pega a pulseira de Adriana, que estava no quarto de Heitor. Rosa oferece sua casa para Elisa e família. Tiago oferece apoio a Bruna. Pilar arma para que ocorra um ataque na banca onde Otoniel trabalha. Silvana avisa Ulisses que Pilar está de mudança para a casa de Arthur. Pedro sonda Tom sobre quanto recebeu de Ademir para depor contra Adriana. O capanga de Pilar visita Adriana, ameaçando matar Pedro se a terapeuta não se afastar do advogado. Amanhã muito mais do Resumo de Novelas. Até lá.
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1: 3:06.
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3: Quinta-feira, 18 de junho, sabe com quem a gente comemora aniversário hoje? Fernanda Souza, atriz e apresentadora, famosa por trabalhos de destaque na TV, teatro e cinema. Começou a fazer sucesso ainda criança, inicialmente comerciais e pequenas participações. Apresentou X-Tudo e ganhou maior notoriedade na pele da Or Família e de Chiquititas. Seguiu com papéis de destaque em novelas da emissora, a caipirinha Mirna de Alma Gêmea, a desastrada Carola de O Profeta, mal caracterizadora da série Toma Lá da Cá. Entre outras, também esteve em Tititi, A Regra do Jogo, e como Tati na nova versão da Escolinha. Além dos trabalhos como atriz, passou a investir de apresentadora. Em 2016, estreou Vai Fernandinha no Multishow com entrevistas e variedades. Foi repórter do The Voice Brasil, comandou o Sotoca Top na Globo e seguiu com o canal no YouTube. Começou a namorar o cantor Thiaguinho em 2011, se casaram em 2015, mas a união chegou ao fim em 2019, após 8 anos juntos. Parabéns, Fernanda Souza. Parabéns pra você.
2: Parabéns pra você.
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5: 6 e 9.

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2: 3:19.
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13: Nesta quinta, sopramos velhinhas com Paul McCartney. Sir James Paul McCartney é cantor, compositor, multiinstrumentista, empresário, produtor musical, cinematográfico e ativista dos direitos dos animais britânico. Alcançou fama mundial como membro da banda de rock britânica The Beatles, como John Lennon, George Harrison e Ringo Starr. Lennon e McCartney foram uma das mais influentes e bem-sucedidas parcerias musicais de todos os tempos, escrevendo as canções mais populares da história do rock. Após a dissolução dos Beatles em 70, se lançou na carreira solo de sucessos e formou uma banda com sua primeira mulher, Linda McCartney, os Wings. Também trabalhou com música clássica, eletrônica e trilhas sonoras. Em 79, o Guinness dos Records declarou como compositor musical de maior sucesso da história da música pop mundial de todos os tempos. Teve 29 composições de sua autoria no primeiro lugar das paradas de sucesso dos Estados Unidos, 20 das quais junto com os Beatles e o restante em sua carreira solo ou com o grupo Wings. Happy birthday to you, Paul McCartney. Parabéns pra você.
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1: 3:35.
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1: 3:36.

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1: 3:51.
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4: 3:52.

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4: 4:01.

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5: Tô chegando com tudo, minha gente, na edição desta quinta-feira. Seja bem-vindo e bem-vinda ao nosso Antena Mix. Eu sou a Pagia Comini e chego pra te fazer companhia. Nós vamos juntinhos curtindo a partir de agora o melhor som. Antena.

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Antena Ai, dando play com Justin Bieber, Beninho.

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2: The Weeknd com Reminder. Vamos juntos. Depois tem Péricles e seu Jorge por aqui.
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3: 4:21.
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1: 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Quase fim de semana, né? Já tem cheirinho, gente. Por aqui tem o melhor som sempre. A gente curte agora Péricles com o seu Jorge, Boca Louca.

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2: Luan Santana, Tímida. Já já tem Sorriso Maroto e Ferrugem pra você, tá?
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3: 4:39.

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7: Tá chegando agora? Bem-vindo, bem-vinda. Eu sou o PG Comini, este é o nosso Antena Mix, esperando você com o melhor. Com um sorriso maroto e ferrugem, ela...

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1: Antena Mi, Kobe Kaylet. Here comes the sun. Já já tem Jorge Mateus, hein?
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1: 4h53.
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1: 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A ritmo da sua quinta-feira pra você ligadinho comigo sempre aqui na melhor. Agora a gente corte. Jorge Matheus pergunta, Bob, isso aqui foi pedido da Lia.

0: Cê sabe eu vou agora.
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2: Billie Eilish com Birds of a Feather. Ainda aqui de Avelha Fixação, pedido do Antônio e Manny Stephens. E assim a gente finaliza a nossa edição de hoje. Mas amanhã tô de volta te esperando pra mais uma edição do nosso Antena. Até lá.
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3: 5:10.
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0: Quinta-feira, 18 de junho. Começou? Isso, aperta o play, DJ, porque agora é hora de matar saudades. Pra começar, The Cranberries.

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1: Cinema, Mudo, Os Paralamas do Sucesso, Lady in Red, A Dama de Vermelho Dançando Comigo Ali no CTG, Chris de Burgh, Linger, The Cranberries.
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5: 5:27.
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1: Ai, no meu coração você vai sempre estar. Quem mandou esse recado é o Ed Mota. E tem curiosidade, não vale a pena ouvir de novo.
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1: Essa foi lançada em 1999 com o tema principal da animação Tarzan, da Disney. No meu coração você vai sempre estar é uma das colaborações mais marcantes, emocionantes e belas da história das trilhas sonoras no Brasil. A versão brasileira da icônica You Be In My Heart, composta e gravada originalmente por Phil Collins, ganhou alma nova através do timbre inconfundível, refinado e poderoso do mestre do soul e da MPB, o encrenqueiro Ed Mota. A versão original de Phil Collins venceu o Oscar de Melhor Canção Original e o Globo de Ouro no ano de 2000. No Brasil, a versão de Ed Mota foi o motor para que a trilha sonora em CD se tornasse um enorme sucesso de vendas e vale a pena ouvir de novo.

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1: Celine Dion, Because They Loved Me, Photograph, Ed Sheeran. E no meu coraçãozinho você vai sempre estar. É o Ed Mota que cantou pra você que está assim xoxô. Xoxô o quê? Chonado pela vida.
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4: 5:44.

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2: Linda demais, quem vai cantar é Roupa Nova. Mais uma sequência na Máquina do Tempo.

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1: Jim Diamond e também a Whitney Houston em roupa nova. Oh, menina linda demais. Me passa o seu zap zap.
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4: 6 horas.

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1: A música tá de volta aqui na Máquina do Tempo. O destaque é o Zeca Baleiro, Proibida Pra Mim.
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1: Lançada em 2000 no disco Líricas, a versão de Proibida Pra Mim, por Zeca Baleiro, é um dos encontros mais bonitos, inusitados e bem-sucedidos entre o rock de Santos e a MPB maranhense. O cantor pegou o hino do skate rock e o transformou em uma balada folk MPB de uma delicadeza cortante. A música é, originalmente, o maior sucesso do primeiro disco do Charlie Brown Jr., Transpiração Contínua Prolongada, de 97, composta por Chorão para sua então namorada e futura esposa, Graziella Gonçalves. E Vale a Pena Ouvir de Novo.

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1: Fragner, Bryan Adams, Please Forgive Me e Zé Cabaleiro. E acabou. Obrigado pela atenção. Amanhã tem mais. 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
5: 6:15.
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1: 6:28.
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6: 6:43.

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1: 6:52.
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0: Prefeitura de Bodó, no Rio Grande do Norte, que autorizava o funcionamento de empresas de apostas. A autarquia foi fechada por determinação do Supremo Tribunal Federal, mas as bets ilegais continuaram atuando. De acordo com o ministro da Fazenda, Dario Durigan, a movimentação ilegal pode chegar a 50 bilhões de reais.
1: A gente identificou um grupo de 37 empresas que atuavam no ramo das bets ilegais. Houve uma movimentação, a princípio, de 50 bilhões de reais. Essa é uma das várias operações que serão feitas para combater bet ilegal, rigor total, tolerância zero, melhor dizendo, com as bets ilegais.
0: Segundo as investigações, além de movimentação financeira incompatível com rendimentos declarados, existem indícios de lavagem de dinheiro e sonegação fiscal. Na ação, os agentes estão apreendendo documentos, celulares, computadores, dinheiro em espécie e passaportes dos envolvidos. A operação envolve 9 auditores fiscais, 6 promotores de justiça, 10 servidores da Receita Federal, além de 28 policiais civis e militares. Reportagem Nazi Brum.
2: Para garantir a vida de meninas e mulheres, o governo do Brasil tem implementado diversas ações integradas de prevenção, fortalecimento das redes de proteção e punição dos agressores.
3: E os resultados começam a aparecer. Os meses de abril e maio apresentaram redução de feminicídios no Brasil.
4: O número de feminicídios no país caiu nos meses de abril e maio deste ano, quando comparado ao mesmo período de 2025. Nesses dois meses do ano passado, 262 mulheres foram mortas por machismo, possessividade dos companheiros ou outras razões relacionadas ao simples fato de serem mulheres.

0: mulheres. Nesse ano, foram 232 mulheres assassinadas nessas condições, uma redução de 11,45%. Em fevereiro, uma iniciativa do governo federal mobilizou os três poderes, executivo, legislativo e judiciário, para lançar o Pacto Nacional Brasil contra o Feminicídio. Na avaliação do secretário nacional de Segurança Pública, Chico Lucas, ações como essa contribuíram para que o Brasil apresentasse uma tendência de queda após 2 anos seguidos de aumento desse crime.
1: Quando há consolidação dos dados de janeiro a maio, a queda é da ordem de 0,47, o que mostra uma reversão da tendência de aumento e agora nós estamos, de fato, tendo uma diminuição do número de feminicídios.
0: Também está em andamento a Operação Mulher Segura, coordenada pelo Ministério da Justiça e Segurança Pública, em parceria com o Ministério das Mulheres, secretarias estaduais e municipais e as forças de segurança, a ação tem como objetivo cumprir, até o fim do ano, todos os mandados de prisão em aberto por crimes contra as mulheres. O secretário nacional de Segurança Pública, Chico Lucas, ressaltou os principais números da operação, que já está na segunda fase.
1: Só no mês de março e abril foram 6 mil prisões realizadas daqueles que descumpriam medidas protetivas ou tinham mandado de prisão em aberto. E as operações continuam. Na fase 2, agora no mês de junho, os 15 primeiros dias, já cumprimos centenas de mandados de prisão e fiscalizamos por milhares de agentes policiais as medidas protetivas de urgência.
0: Nos primeiros 3 meses desse ano, o Ligue 180, Central de Atendimento à Mulher, registrou um aumento de 24% nas denúncias de violência contra mulheres e 14% nos atendimentos, quando comparado ao mesmo período do ano passado. Reportagem Natália Koslick.
2: O Ministério da Saúde está ampliando os cuidados domiciliares no Brasil.
3: Foram habilitadas novas equipes do programa Melhor em Casa, que vão apoiar a reabilitação de pacientes.
2: Hoje, mais de 1.000 municípios já são beneficiados pelo programa em todo o país.
4: Depois de uma internação, o desafio nem sempre termina quando o paciente recebe alta. Para quem precisa de reabilitação e acompanhamento especializado, sair de casa pode ser difícil e muitas vezes inviável. É o caso do Carlos Henrique, que sofreu uma parada cardiorrespiratória e desde então precisa de cuidados contínuos. A esposa, Luciene Sibela, conta como o atendimento domiciliar fez diferença na rotina da sua família.
5: Eu acho que a primeira palavra que me vem é segurança. Segurança de saber que você não está só e que você está com profissionais que vai te apoiar. Você veja hoje, eles chegaram aqui e já resolveram muitas coisas, né? E isso para nós é uma segurança muito grande, saber que você pode contar.
4: Para ampliar esse cuidado e reduzir as dificuldades enfrentadas pelas famílias, o Sistema Único de Saúde está fortalecendo o atendimento domiciliar realizado pelo programa Melhor em Casa. Foram habilitadas novas equipes multiprofissionais especializadas para apoio à reabilitação, que vão atender 21 municípios com menos de 20 mil habitantes. São profissionais de diferentes áreas da saúde. O coordenador-geral de atenção domiciliar do Ministério da Saúde, Tarcísio Nema de Aquino, explica que tipo de cuidados serão oferecidos.
6: Então, é fisioterapeuta, terapeuta ocupacional, fonoaudiólogo, cirurgião dentista, farmacêutico, psicólogo, assistente social, nutricionista. Então, são profissionais que integram a equipe para levar a reabilitação, né, a recuperação do paciente, o cuidado de nível especializado dentro do domicílio.
4: O atendimento é destinado principalmente a pacientes que receberam alta hospitalar, mas ainda precisam de acompanhamento intensivo para recuperar movimentos, autonomia e independência. O cuidado também ajuda a evitar novas internações e garante a continuidade do tratamento perto da família, explica Eliana Peixoto, fonoaudióloga da equipe de atendimento em Brasília.
7: A gente faz esse atendimento dando qualidade de vida para o paciente, melhorando a condição de atendimento dentro da família, ajustando a vida daquela família com aquela nova realidade de paciente, né, acamado, instruindo. A nossa atividade dentro do lar do paciente é uma atividade de educação continuada.
4: A expansão das equipes do Melhor em Casa contou com investimento anual de R$ 3.400.000. Hoje, mais de 1.000 municípios já são beneficiados pelo programa em todo o país. Reportagem Pablo Mundim.
3: E como ouvimos aí na reportagem, o programa Melhor em Casa.

0: É fundamental para diminuir a hospitalização de pacientes em todo o país.
1: Mas o governo do Brasil identificou uma lacuna no cuidado continuado de uma parcela específica da população, os idosos.
0: Atualmente são 36 milhões de pessoas idosas, sendo 3 milhões com dificuldades de locomoção ou que têm restrição para sair de casa. Isso representa 10% da população idosa.
1: E para garantir um envelhecimento saudável, o Ministério da Saúde lançou hoje o Programa de Atenção Domiciliar à Pessoa Idosa, o PAD Brasil.
0: O investimento será de R$ 163 milhões e 200 mil em 2026, com projeção de mais de R$ 329 milhões no próximo ano.
1: Na prática, o programa vai funcionar com equipes multiprofissionais, trabalhando em conjunto com as equipes de saúde da família.
0: O ministro da Saúde, Alexandre Padilha, detalhou como essas equipes vão atuar para dar suporte a pacientes e aos seus familiares.
2: Essas equipes vão lá, vão cuidar desse idoso que está acamado. Então, elas têm uma relação direta com os médicos da família e comunidade, com os profissionais da atenção primária em saúde, mas passam a ter o papel específico de, todo dia, pegar o automóvel do programa, visitar o idoso acamado. Ou seja, com isso você consegue colocar mais um time para dar conta dessas visitas ao idoso acamado, que muitas vezes não sai de casa, não tem condições de sair de casa, muitas vezes o cuidador tem que ficar o tempo todo com ele lá. Então, essas equipes vão fazer essas visitas, orientar melhor o cuidador, também cuidar do cuidador de uma certa forma.
1: Além do PAD Brasil, também foi lançada a Caderneta Brasileira da Pessoa Idosa.
0: O documento já está disponível em formato digital dentro da plataforma Meu SUS Digital, integrada à conta gov.br, e permite o acompanhamento dos dados de saúde do idoso.
1: Pesquisadores e startups da área de saúde agora contam com um novo guia para ajudar a transformar tecnologias em soluções disponíveis no SUS.
0: Os dispositivos médicos fazem parte da rotina dos serviços de saúde e incluem desde curativos e ataduras até próteses e tecnologias com inteligência artificial.
1: Atualmente, existem mais de 2 milhões de tipos diferentes desses dispositivos no mundo.
0: Segundo o Ministério da Saúde, o avanço tecnológico amplia as possibilidades de atendimento e contribui para melhorar a qualidade de vida dos pacientes.
1: A publicação reúne orientações sobre financiamento, pesquisa, desenvolvimento, regulação e incorporação dos dispositivos na rede pública de saúde.
0: O material está disponível gratuitamente para consulta em gov.br/saúde.
1: As ações de combate ao trabalho infantil alcançaram o melhor resultado da última década.
0: Mais de 4 mil crianças e adolescentes foram afastados dessa condição, especialmente as que estavam mais vulneráveis.
3: No Brasil, o trabalho infantil é proibido, de forma geral, para quem tem menos de 16 anos. Quem tem mais de 14 anos pode atuar, mas na condição de aprendiz. Para fazer cumprir a lei, os órgãos de fiscalização brasileiros têm trabalhado cada vez mais. Em 2025, 4.318 crianças e adolescentes foram afastados do trabalho infantil no Brasil. É o melhor desempenho dos últimos 10 anos, resultado das mais de 10 mil ações de fiscalização realizadas pelos auditores fiscais do trabalho. Os primeiros 4 meses de 2026 demonstram a continuidade desse trabalho, como explicou o coordenador de erradicação e fiscalização do trabalho infantil, Roberto Padilha.
4: Os dados parciais de 2026 apontam mais de 1.100 crianças e adolescentes afastadas do trabalho infantil, dados parciais até abril. Nesse mês de junho, estamos realizando um grande operativo nacional de combate ao trabalho infantil. Já estamos recebendo dados da fiscalização em diversos estados e com certeza teremos realmente um aumento nesses números de crianças e adolescentes retirados do trabalho infantil.
3: O foco é o combate aos casos mais graves. Esse trabalho é um esforço integrado do governo federal com redes de proteção social, conselhos tutelares e instituições parceiras. E as ações vão além de tirar as crianças e adolescentes de situações de trabalho. Elas garantem o direito básico dos menores de 18 anos de crescerem e se desenvolverem, livres de exploração ou violência. Michele Antunes, líder de projetos de uma fundação que luta pela defesa dos direitos da criança e do adolescente, explica a importância dessa medida.
5: A criança, ela precisa estar na escola, ela precisa estar brincando, ela precisa estar se desenvolvendo de uma forma muito saudável. Então, quando ela está dentro desse ambiente do trabalho infantil e sofrendo essa violação, consequentemente ela vai ter sim um desenvolvimento extremamente prejudicado e ela vai estar muito mais vulnerável a sofrer outros tipos de violação, outros tipos de violência, né?
3: Para denúncias de casos de trabalho

0: Infantil, o Ministério do Trabalho e Emprego disponibiliza um canal exclusivo, o sistema IP Trabalho Infantil, que pode ser acessado pelo endereço iptrabalhoinfantil.trabalho.gov.br. Reportagem Márcia Fernandes.
1: E é sempre bom lembrar, denúncias de casos de trabalho infantil também podem ser feitas pelo Disque 100, que é o canal de denúncias de violações de direitos humanos oficial do governo federal.
2: O presidente da República em exercício, Geraldo Alckmin, vetou integralmente o projeto que instituía o contrato do primeiro emprego.
1: Na prática, a proposta reduzia encargos trabalhistas e previdenciários para empregadores que contratassem jovens entre 18 e 29 anos sem experiência formal no mercado de trabalho.
2: De acordo com o veto publicado hoje no Diário Oficial da União, o projeto de lei era inconstitucional e contrariava o interesse público na formação educacional de jovens.
3: O presidente em exercício, Geraldo Alckmin, vetou integralmente o projeto de lei que criava o chamado contrato do primeiro emprego para jovens de 18 a 29 anos. A mensagem de veto foi publicada no Diário Oficial da União desta quinta-feira, 18 de junho. Segundo o governo federal, a proposta previa jornada de até 44 horas semanais, o que contraria a defesa da redução da carga horária de trabalho e dificultaria a conciliação entre emprego e estudos. O texto também concedia benefícios tributários e previdenciários aos empregadores, sem oferecer garantias adicionais aos jovens trabalhadores. Outro argumento apresentado é que a medida poderia desestimular a contratação por meio da lei da aprendizagem, considerada uma das principais portas de entrada para o mercado formal de trabalho. De acordo com o Ministério do Trabalho e Emprego, mais de 6 milhões de jovens já foram beneficiados pela modalidade nos últimos 26 anos. Em março deste ano, o país registrou mais de 700 mil contratos ativos de aprendizagem, o maior número da série histórica. Lucília Araújo para a Voz do Brasil.
1: Pois é, como nós acabamos de ouvir na reportagem de Lucília Araújo, a lei de aprendizagem profissional é a principal porta de entrada para jovens sem experiência no mercado de trabalho e ela vem registrando crescimento.
2: Segundo dados do novo CAGED, só entre janeiro e abril deste ano foram quase 55 mil novas contratações.
1: O resultado foi impulsionado pela indústria e pelo fortalecimento de políticas de aprendizagem profissional, que respeita os horários escolares e os direitos dos adolescentes e jovens adultos.
4: O Brasil alcançou um recorde histórico. 726 mil jovens aprendizes com contratos ativos. Só nos quatro primeiros meses do ano foi registrado um saldo positivo de quase 55 mil novas contratações. A indústria liderou a geração de vagas, seguido pelos setores de serviços, comércio, construção civil e agropecuária. Os dados reforçam o crescimento da aprendizagem profissional como principal porta de entrada dos jovens no mercado de trabalho. A contratação é obrigatória para estabelecimentos de qualquer setor que tenham pelo menos 7 empregados em funções que demandem a formação profissional. Essas empresas devem preencher entre 5 a 15% do seu quadro de funcionários com jovens aprendizes. Podem participar quem tem entre 14 e 24 anos incompletos. De acordo com a Lei da Aprendizagem, o contrato tem caráter especial e duração máxima de 2 anos. O jovem aprendiz tem carteira de trabalho assinada e a garantia de direitos trabalhistas e previdenciários, além de proteções específicas. Cleide Lopes, para a Voz do Brasil.
2: Mais de 55 milhões de brasileiros já emitiram a carteira de identidade nacional.
1: O documento, que está substituindo gradualmente o RG, é mais moderno, seguro e completo.
2: E vale em todo o território nacional, com o CPF como número único de identificação.
5: No Brasil, mais de 1 milhão de carteiras de identidade nacional são emitidas por mês, segundo dados divulgados pelo Ministério da Justiça e Segurança Pública. O novo modelo está disponível desde 2022 e a emissão do documento pode ser agendada nos institutos de identificação dos estados e do Distrito Federal. O maranhense Alcemir Chaves de Araújo conseguiu marcar o atendimento com a ajuda da filha. Aos 74 anos, ele diz que quer trocar o documento para

0: para ter mais tranquilidade.
1: Aí a minha filha achou melhor tirar logo essa identidade nova, né? Porque a velha estava boa, né? Mas eu me apressei logo de embora logo, tirar logo isso. Aí eu acabei, fiquei logo livre de cabeça fria, né?
0: Assim como Alcemir, mais de 55 milhões de brasileiros já emitiram a carteira de identidade nacional em todo o Brasil. A troca é obrigatória, mas o modelo antigo vale até 2032. Para a coordenadora-geral de Modernização Tecnológica do Ministério da Justiça e Segurança Pública, Beatriz Figueiredo, a grande vantagem da carteira de identidade nacional é a utilização do CPF como número único de identificação.
2: Ela traz de novo uma identidade mais integrada, mais segura e mais moderna, porque ela substitui, vai substituir gradualmente o antigo RG, ela sim, que usa um número único, que é o número do CPF, que vai ser válido em todo o Brasil. Então a gente acaba com aquela possibilidade de ter um número de RG diferente em cada estado, e isso vai unificar a identificação pelo CPF, né? Que a gente tem um CPF único. Então, isso reduz a duplicidade e aumenta muito a segurança dos nossos dados.
0: A versão digital da carteira, integrada ao gov.br, permite incluir outros documentos e registros do cidadão, como CNH, título de eleitor, dispensa militar, carteira de trabalho e cartão SUS. Para tirar o documento, é só acessar gov.br/identidade e agendar a expedição. É preciso apresentar a certidão de nascimento ou de casamento. A primeira via do documento é gratuita. Reportagem Gabriela Noronha.
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4: Previsões do Instituto Nacional de Meteorologia, o INMET, confirmam que este ano vai ocorrer o fenômeno El Niño.
5: Isso significa risco de seca na faixa norte das regiões norte e nordeste, enquanto favorece grandes volumes de chuva no sul do país.
4: Por isso, o Brasil já está se preparando para eventos extremos. É o que afirmou o ministro Valdez Góes da Integração e do Desenvolvimento Regional durante o programa Bom Dia Ministro, produzido pela empresa Brasil de Comunicação, nesta quinta-feira.
6: Nós estamos com uma sala de situação já montada pelo governo federal, já existem 20 ministérios mobilizados, a Defesa Civil Nacional, o SEMADEM, o IMET e o INPE fazem reuniões frequentes, inclusive com as defesas civis estaduais e municipais, de norte a sul deste país, ou seja, toda uma experiência já acumulada e uma preparação e uma determinação do governo do presidente Lula de que a vigilância, o monitoramento e a mobilização e os planos de contingência e a relação e proximidade com os estados e municípios está em curso.
5: Valdez Góes afirmou que o El Niño deve chegar ao Brasil a partir de julho e a Defesa Civil Nacional e seus sistemas de alerta estão de prontidão.
4: Órgãos ambientais como o IBAMA e o ICMBio também vêm trabalhando na prevenção aos incêndios florestais com a contratação de profissionais e a orientação a fazendeiros sobre o não uso de fogo.
5: Mais de 3 milhões de reais investidos na aquisição de alimentos para impulsionar a agricultura familiar e o abastecimento no estado do Pará.
4: A iniciativa da Conab, em parceria com os Ministérios do Desenvolvimento Social e do Desenvolvimento Agrário, busca combater a insegurança alimentar e nutricional no âmbito do Programa de Aquisição de Alimentos, o PA.
5: O presidente da Conab, Silvio Porto, destaca o impacto dessas medidas na segurança alimentar da região.
7: São 96 milhões de reais que nós investimos na aquisição de alimentos dos mais diversos aqui do estado do Pará, valorizando a cultura, a produção e a alimentação regional. Nós estamos, dessa forma, conseguindo valorizar essa produção que vem de assentamentos, da agricultura familiar, de extrativistas e indígenas.
4: Com os investimentos, mais de 140 toneladas de alimentos produzidos no estado serão destinadas a cozinhas solidárias e redes socioassistenciais, combatendo diretamente a fome na região.
5: Outro destaque é a modernização da unidade armazenadora de Ananindeua, que recebeu melhorias na estrutura e teve a capacidade ampliada para mais de 17 mil toneladas, como detalha Silvio Porto.
7: Nós saímos de 3.500 toneladas para 21 mil toneladas. Essa unidade armazenadora, ela se torna

0: um polo relevante do ponto de vista do abastecimento aqui para o Pará, mas também para a região da Amazônia.
1: E essas foram as notícias do Governo do Brasil.
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2: Fique agora com as notícias do Poder Judiciário e do Congresso Nacional. Boa noite.
1: Boa noite para você e até amanhã.
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5: STF decide que é inadmissível a validade de provas em processo envolvendo crime sexual quando ocorrer constrangimento da vítima durante a audiência de instrução.
6: Crime da 113 Sul. STJ inicia sessão virtual para julgamento de recurso do Ministério Público.
5: Presidente do TSE afirma que discurso de ódio ameaça a democracia.
6: Boa noite, eu sou Marcela Luiza.
5: Eu sou Walter Lima.
6: Por unanimidade, o plenário do Supremo Tribunal Federal reconheceu a nulidade de provas produzidas em audiências sobre crimes sexuais quando a vítima é submetida a humilhações, constrangimentos e violações da dignidade.
5: O caso chegou ao Supremo em março do ano passado. O recurso foi apresentado pela defesa da vítima, que questionava a decisão do Superior Tribunal de Justiça, que rejeitou o pedido de nulidade da audiência de instrução.
6: O ponto central no STF foi sobre definir se uma prova produzida em ambiente de violação à dignidade da vítima pode ser considerada válida.
5: Com o reconhecimento da nulidade da audiência, o processo foi anulado. E o caso deve retomar a fase de instrução na primeira instância.
6: STJ começa a sessão virtual de julgamento de recurso sobre o caso conhecido como crime da 113 Sul.
5: Esse crime se refere ao assassinato em 2009 do ex-ministro do TSE, José Guilherme Vilela, da esposa dele, Maria Carvalho Mendes Vilela, e da empregada da família, Francisca Nascimento da Silva. Repórter Fátima Uchoa.
7: O crime ocorreu no apartamento da família, na quadra 113 Sul, em Brasília. Adriana Vilela, filha do casal, foi condenada por júri popular a 61 anos de prisão, acusada de ser a mandante dos assassinatos. Em 2025, a sexta turma do STJ anulou a condenação, acolhendo a alegação de cerceamento de defesa. O Ministério Público do DF recorreu desse entendimento e pediu agora que a condenação fosse restaurada e que a ré cumprisse imediatamente a pena. Mas vale ressaltar, na sessão virtual, os ministros da sexta turma não discutem a culpa ou a inocência de Adriana Vilela. O ministro relator Sebastião Reis Júnior votou para manter anulada a condenação. Se não houver pedidos de adiamento, a sessão virtual de julgamento deve permanecer aberta por 7 dias.
6: Presidente do Tribunal Superior Eleitoral afirma que discurso de ódio ameaça a democracia.
5: Ministro Cássio Nunes Marques reforça compromisso com eleições livres, inclusivas e seguras. Fábio Ruas.
8: A afirmação do ministro Cássio Nunes Marques foi durante a sessão plenária do TSE desta quinta-feira. Antes de iniciar os julgamentos, o presidente do TSE mencionou o Dia Internacional de Combate ao Discurso de Ódio, data instituída pela Assembleia Geral da ONU em 2021. Disse que a divergência de ideias é legítima e necessária, mas não pode ser confundida com ataques à honra, práticas discriminatórias ou tentativas de desumanizar adversários políticos.
6: Último dia da itinerância da Justiça do Trabalho na aldeia Manga, em Oiapoque.
5: Teve audiências judiciais e outros serviços de cidadania, tudo de graça. Rafael Silva.
9: A Justiça do Trabalho realizou 28 audiências judiciais presenciais, híbridas e virtuais na aldeia Manga nesse último dia de itinerância cidadania aqui com você. Indígenas de outras comunidades enfrentaram até 6 horas de barco para colocar um ponto final nesses processos trabalhistas, que envolvem questões como férias não pagas, saque de FGTS e recebimento de verbas rescisórias. Além disso, o polo de saúde da aldeia Manga ficou lotado ao oferecer atendimento médico, fisioterapêutico, psicológico e odontológico especializado. Neste sábado e domingo vai ser a vez de levar esses serviços à população da aldeia espiritual.

0: Espírito Santo, na mesma região. Para chegar lá, dessa vez, só de barco. O mutirão pretende fazer até 2 mil atendimentos.
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1: Uma boa noite.
2: E até amanhã.
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5: Eu sou Paula Groba.
6: E eu sou Humberto Pinheiro.
5: E estes são os destaques de hoje do Jornal do Senado, que começa agora.
6: PEC do Banco Central terá calendário de votação definido nos próximos dias.
5: Avança a fiscalização mais rígida de pagamento mínimo por fretes rodoviários.
6: Senador defende escala 4x3 para profissionais da segurança e da saúde.
5: Boa noite.
6: Boa noite.
5: Avançou no Congresso a proposta que cria novas regras para garantir o pagamento do piso mínimo do frete rodoviário. O texto, que tem origem em uma medida provisória, foi aprovado pela comissão mista que analisa a MP.
6: A proposta seguiu para análise da Câmara dos Deputados. Repórter Marcela Cunha.
7: A proposta torna obrigatório o registro prévio das operações no Código Identificador da Operação de Transporte, o CIOT, com informações sobre carga, trajeto, valor e prazo de pagamento. O sistema deverá bloquear fretes abaixo do piso da Agência Nacional de Transportes Terrestres, que existe desde 2018, mas é frequentemente descumprido segundo os caminhoneiros. O senador Carlos Fávaro, do PSD de Mato Grosso, que presidiu os trabalhos da comissão mista que analisou a MP, afirmou que o texto busca equilibrar a valorização dos caminhoneiros e os custos do setor.
8: Tenho certeza que teremos, a partir então da conversão em lei dessa medida provisória, nós teremos um outro momento do transporte do Brasil, com segurança jurídica, com estabilidade financeira, com a satisfação dos transportadores e também das empresas que transportam.
7: O piso será reajustado quando os combustíveis variarem pelo menos 5%. Para o consumidor, o aumento dos preços não é automático, mas as empresas podem ter custos maiores e repassá-los aos produtos. O texto também cria piso salarial de R$5.000 para motoristas empregados em viagens longas e mantém a anulação de multas civis e administrativas por manifestações e bloqueios de 2022.
5: O senador Oriovisto Guimarães, do PSDB do Paraná, manifestou preocupação com a proposta de redução da jornada de trabalho da escala 6x1 para 5x2. O parlamentar afirmou que a mudança pode gerar impactos econômicos em setores que operam de forma contínua, como a agropecuária.
6: Oriovisto também argumentou que a medida poderia elevar custos de produção e influenciar os preços de produtos e serviços. O senador defendeu que o tema seja analisado com mais profundidade pelo Senado antes de uma deliberação.
9: Os países do Mercosul que passaram para essa escala fizeram transição em todos eles 8 anos. Nós queremos fazer em 1 mês ou 2. O que é de mais grave nisso tudo é que essa medida vai fazer com que a população mais humilde do nosso país trabalhe mais.
5: Já o senador Carlos Viana, do PSD de Minas Gerais, anunciou que vai apresentar uma emenda para garantir a escala 4x3 a profissionais da segurança pública e da saúde, como policiais, bombeiros, médicos e enfermeiros.
6: Segundo ele, a medida busca valorizar categorias que exercem atividades essenciais e de alta responsabilidade. Repórter Lana Dias.
10: O senador Carlos Viana, do PSD de Minas Gerais, anunciou que vai propor a escala 4x3 para profissionais da segurança pública e da saúde, em forma de emenda a uma das propostas de emenda à Constituição, que trata da jornada de trabalho no país. Ele explicou que o objetivo é valorizar a atuação de trabalhadores como policiais, bombeiros, médicos e enfermeiros.
11: Eles há muito tempo pedem uma escala que seja mais humana, uma escala que seja mais suportável. Então é o momento, eu entendo, para que a gente possa valorizar as forças de segurança, principalmente valorizar o pessoal da saúde e dar a eles a possibilidade de discussão e chamar a atenção sobre essa escala que é muito pesada hoje em dia para a maior parte dessas categorias.
10: A princípio, a emenda seria apresentada à PEC, já aprovada na Câmara dos Deputados, que diminui a jornada para 40 horas semanais, com 2 dias dias de descanso. Mas Carlos Viana não descartou a possibilidade

0: de incluir a sugestão na proposta da oposição, que permite acordos para jornada de trabalho flexível, baseada em horas, limitada a 44 horas semanais.
1: Por falta de entendimento sobre os vetos presidenciais, foi cancelada a sessão do Congresso que estava marcada para hoje. O anúncio foi feito pelo presidente do Senado, Davi Alcolumbre.
2: 90 vetos estavam na pauta. Mais detalhes com o repórter Márcio Maturana.
3: Foi cancelada a sessão do Congresso que estava marcada para esta quinta-feira, dia 18, com cerca de 90 vetos presidenciais, com 924 dispositivos e 11 projetos de lei do Congresso Nacional. O cancelamento foi explicado pelo presidente do Congresso, Davi Alcolumbre, numa entrevista coletiva.
4: Os líderes partidários da Câmara e do Senado não conseguiram se reunir para tratar especificamente dessa sessão do Congresso que estava marcada com 30 dias de antecedência. E temos um outro problema. Líderes da Câmara e líderes do Senado, do mesmo partido às vezes, estão pedindo para o governo pela manutenção do veto numa liderança e na liderança na outra casa pela derrubada do veto.
3: A pauta deve ser dividida em 3 sessões do Congresso, sendo a primeira em 15 dias, segundo Davi, e vai acontecer após reuniões com os líderes partidários.
1: E a proposta que amplia a autonomia operacional e financeira do Banco Central deve voltar aos debates no Senado. Após a aprovação do texto na Comissão de Constituição e Justiça, senadores passaram a cobrar a análise da matéria em plenário.
2: O presidente do Senado, Davi Alcolumbre, afirmou que vai definir nos próximos dias o calendário de votação da proposta. Repórter Bruno Lourenço.
5: O autor da PEC, senador Vanderlan Cardoso, do PSD de Goiás, lembrou que a Comissão de Constituição e Justiça votou a proposta em 10 de junho e o governo, que pediu de 1 a 2 semanas para analisar o texto, após 2 anos de reuniões com os senadores, já teve o tempo necessário para os eventuais ajustes.
6: Para que o Banco Central não pare, não entre em total colapso operacional, com prejuízos diretos à fiscalização do sistema financeiro nacional e do PIX, que atende de forma importante a todos os cidadãos brasileiros.
5: O presidente do Senado, Davi Alcolumbre, se comprometeu a definir um calendário de votação para a PEC até esta sexta-feira, dia 19.
7: Eu vou conversar com esses atores e vou tomar uma decisão na condição de presidente do Senado para ver qual é a data que eu vou colocar essa PEC para deliberação aqui no plenário.
5: A proposta de emenda à Constituição precisa passar por 2 turnos de votação no plenário, onde terá que receber a aprovação de 49 dos 81 senadores.
1: A senadora Damaris Alves, do Republicanos do Distrito Federal, alertou para o aumento dos casos de violência contra pessoas idosas no Brasil. Em referência ao Dia Mundial de Combate à Violência contra a Pessoa Idosa e à campanha Junho Violeta, ela citou dados de órgãos oficiais que apontam crescimento das denúncias de agressões, negligência, abandono e violência patrimonial.
2: A senadora também chamou atenção para casos de violência sexual contra idosos e defendeu o fortalecimento das políticas públicas de proteção, além do endurecimento das penas para agressores e fraudadores, que tem como alvo aposentados e pensionistas.
8: E sabe aonde essas coisas acontecem? Especialmente a violência sexual? Nos abrigos, nos lares de acolhimento e dentro de casa. Na hora do banho, na hora de trocar a fralda, o idoso muitas vezes não consegue falar, não consegue pedir socorro e sofre essa monstruosidade calado.
1: E especialistas e parlamentares discutiram no Senado um projeto que cria uma política nacional de enfrentamento à violência contra a mulher e transforma em lei medidas de proteção já adotadas no país.
2: O objetivo é garantir a permanência dessas políticas de proteção, mesmo com as mudanças de governo. A reportagem é de Patrícia Oliveira.
9: O Brasil registra uma média de 4 mulheres assassinadas por dia e esse número está aumentando. Só no primeiro trimestre deste ano, os casos de feminicídio cresceram 7,5% em relação ao mesmo período do ano passado. Um projeto transforma em lei e amplia as ações que já são executadas hoje, para garantir a permanência dessas políticas de proteção, mesmo com as mudanças de governo. Para a gestora pública Mia Costa, apesar dos avanços na legislação, as medidas protetivas têm sido mais uma reação do que um impedimento à violência contra as mulheres.
10: Nós não estamos conseguindo chegar a tempo de impedir que essa violência aconteça.
9: A proposta do senador Paulo Paim, do PT do Rio Grande do Sul, prevê a integração dos serviços de atendimento, mais acesso ao acompanhamento psicossocial, a capacitação de profissionais e ações de prevenção.

0: necessário construir uma política de Estado permanente, integrada e estruturada.
1: Entre as medidas previstas estão a expansão das unidades da Casa da Mulher Brasileira, a criação de unidades

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1: Câmara aprova a criação de política industrial e tecnológica para o país.
2: Comissões proíbem graduação à distância para cursos na área da saúde.
1: Proposta de criminalização da misoginia pode ser votada ainda este mês.
2: Boa noite. A relatora do projeto que criminaliza a misoginia anunciou a votação da proposta para a última semana de junho. A repórter Maria Neves explica a versão atual da proposta.
3: De acordo com a coordenadora do grupo de trabalho que analisou o projeto sobre criminalização da misoginia, a deputada Tabata Amaral, do PSB de São Paulo, há acordo com os líderes partidários para votar a proposta no plenário da Câmara na semana do dia 29 deste mês. A parlamentar apresentou as alterações propostas ao texto que já foi aprovado no Senado. A principal mudança foi instituir penas para disseminação de ódio contra as mulheres pela internet. Para defender a importância da medida, Tabata Amaral lembrou o caso da jovem que morreu após ser jogada de uma ponte sem corda durante uma prática esportiva conhecida como rope jump em São Paulo e que, mesmo depois de morta, foi atacada nas redes.
4: Uma jovem de 21 anos foi morta de uma maneira absolutamente horrorosa, pavorosa. E nas horas seguintes, o que a gente viu na internet não é o que a gente aprendeu e a gente cresceu vendo, que é a solidariedade, que são as orações, que é a tristeza. A gente viu uma família, amigos enlutados, terem que lidar com pessoas criminosas. As redes sociais sugerir atos de violência, de estupro, de necrofilia. Fica mais um reforço da urgência desse projeto.
3: A proposta equipara a misoginia ao racismo, que dessa forma passa a ser um crime inafiançável e que não prescreve. A punição também é a mesma: reclusão de 2 a 5 anos e multa. Caso o crime seja cometido por meio da internet com o objetivo de obter vantagem econômica, a pena aumenta. A prática será punida com reclusão, que pode ir de 3 a 10 anos mais multa. Essa pena maior será aplicada também quando o agente do delito for pessoa com audiência expressiva, influência pública ou capacidade ampliada de difusão do conteúdo em meio de comunicação ou plataforma digital. A punição também será maior se o crime de misoginia for cometido contra criança, adolescente, pessoa idosa ou com deficiência. Nesse caso, passa a ser de 3 a 7 anos e meio, mais a multa, também acrescida da metade. Deputadas de partidos de oposição foram contrárias ao projeto e argumentam que a medida pode ferir direitos fundamentais. A deputada Júlia Zanatta, do PL de Santa Catarina, sustenta que o projeto é um perigo para a liberdade de expressão e para a liberdade religiosa.
5: O texto admite punir manifestação contra mulheres enquanto grupo social, sem uma vítima determinada. Ninguém precisa ter sido ofendido, basta alguém entender que uma frase, um vídeo, uma pregação menosprezou as mulheres como coletivo. Isso que vão fazer aqui, se esse texto passar da forma que está, vai ser institucionalizar o crime de opinião sob o manto da defesa das mulheres.
3: Na versão aprovada, a misoginia é definida como prática, indução ou incitação de violência, de restrição ao pleno exercício de direitos ou de ofensa à dignidade da mulher em razão da condição de mulher. A expressão menosprezo às mulheres, que constava na versão anterior, foi retirada. Da Rádio Câmara de Brasília, Maria Neves.
6: Alexandre Lindemaia, do PT do Rio Grande do Sul, defende o fortalecimento de ações de combate ao feminicídio e à violência contra as mulheres, citando os 1.470 feminicídios registrados em 2025, perfazendo uma média de 4 por dia, com possível subnotificação de casos.
2: Alexandre Lindemaier cobra uma mudança cultural entre os homens, sublinha políticas públicas como o programa Mulher Viver Sem Violência e conclama a sociedade a se manter em permanente mobilização, além de exigir uma ação conjunta dos governos contra a violência.

0: Justiça.
1: A Procuradoria-Geral da República pediu e o STF confirmou a condenação do ex-deputado Eduardo Bolsonaro por coação no curso do processo sobre tentativa de golpe de Estado em 2022. Paulão, do PT de Alagoas, entende que a decisão assegura o respeito à soberania nacional e ao Estado de Direito.
2: Paulão avaliou que o STF analisou o processo com base na legislação e nas provas apresentadas. Para ele, nenhum agente político tem o direito de pressionar integrantes do Supremo ou de questionar ações das instituições brasileiras.
1: Marcel Van Hatten, do Novo, do Rio Grande do Sul, volta a defender a revisão dos processos relacionados aos condenados pelos atos de 8 de janeiro de 2023. Ele considera que há pessoas submetidas a punições desproporcionais e cobra a apuração de supostos abusos de autoridade.
2: Marcel Van Hatten também questiona a demora na análise de medidas aprovadas pelo Congresso para alterar a dosimetria das penas aplicadas aos condenados. De acordo com ele, a situação gera insegurança jurídica e sofrimento para as pessoas afetadas pelos processos.
1: Glauber Braga, do PSOL do Rio de Janeiro, retoma seu mandato após 6 meses de afastamento. Sua primeira providência foi solicitar ao STF a apuração de denúncias envolvendo o orçamento secreto e a responsabilização dos envolvidos caso as irregularidades sejam confirmadas.
2: Glauber Braga solicita também à Corregedoria da Câmara que investigue a origem de mais de R$ 460 mil reais encontrados com um parlamentar. Ele reafirma seu compromisso de continuar fiscalizando e cobrando mais transparência na Câmara.
0: Votação.
1: A Câmara aprovou um projeto que cria política industrial para o país. O repórter Antônio Vital tem os detalhes de como será a medida.
3: A Câmara dos Deputados aprovou o projeto que cria uma política industrial para o país, com previsão de subsídios para empresas, preferência para aquisições de produtos nacionais pelo governo, metas de produção e eficiência e linhas de financiamento. O projeto, apresentado pelo deputado Heitor Xu, do PSD do Rio Grande do Sul, estabelece que cada presidente da República terá que elaborar uma política industrial, tecnológica e de comércio exterior, com objetivos e metas. Essas prioridades deverão ser aprovadas pelo Congresso Nacional. O texto estabelece que a política será elaborada levando em conta a redução das emissões de gases do efeito estufa e a transição para fontes renováveis de energia. Prevê ainda que serão definidos indicadores para mensurar se os objetivos estão sendo atingidos. De acordo com o relator da proposta, deputado Rodrigo Hollenberg, do PSB do Distrito Federal, as principais economias do mundo têm políticas de incentivo para a indústria, enquanto no Brasil a participação do setor no Produto Interno Bruto caiu nos últimos 40 anos. Em 1985, a indústria representava 36% do PIB, percentual que caiu para 12% em 2020. No plenário, o projeto foi criticado por deputados do Novo e do Missão. Para o deputado Kim Kataguiri, do Missão de São Paulo, a proposta dá poder ao governo de beneficiar as empresas e setores que quiser com incentivos fiscais ineficientes.
4: Eu chamaria esse projeto ou de bolsa atraso ou de bolsa milionário. Primeiro, do porquê bolsa milionário. A gente já tem 200 bilhões de reais em privilégios tributários concedidos para grandes empresários que têm poder de lobby dentro desse Congresso Nacional e no Palácio do Planalto. E uma das principais políticas colocadas aqui são justamente as subvenções e as desonerações fiscais que fracassaram como política pública no nosso país.
3: Além de prever subsídios e linhas de financiamento para empresas que produzem conteúdos nacionais, a proposta dá preferência de até 30% nas licitações públicas para produtos feitos no Brasil. Também reforça o direito do país retaliar na mesma moeda países que impuserem taxas injustificadas para a produção nacional. O relator do projeto, o deputado Rodrigo Hollenberg, defendeu a necessidade de uma política de Estado para a indústria.
5: Os Estados Unidos têm política industrial, a União Europeia tem política industrial, a China tem política industrial, a Índia tem política industrial e nós não podemos ter política industrial. Nós queremos aqui ter uma política industrial de Estado e não de governo. Foi ouvindo o setor industrial que considera esse projeto um marco para o desenvolvimento da indústria nacional.
3: O projeto que cria uma política industrial para o país seguiu para análise do Senado. Da Rádio Câmara de Brasília, Antônio Vital.
0: Economia.
2: Zé Vitor, do PL de Minas Gerais, afirma que indicadores de endividamento das famílias, inadimplência de consumidores e empresas e o aumento da dívida pública e da carga tributária desmontam o discurso do governo sobre o possível ciclo virtuoso da economia brasileira.
1: No entendimento do parlamentar, a atual gestão manipula dados para maquiar os problemas econômicos cuja origem está na má administração do Estado. Zé Vitor defende o protagonismo do parlamento

0: para redirecionar o país com base na responsabilidade fiscal e na eficiência.
1: Em seu discurso de posse, Santim Roveda, do União do Paraná, defende uma gestão pública com menos impostos, corte de gastos e privilégios, estímulo ao desenvolvimento econômico e apoio ao empreendedorismo. Ele alertou ainda para o endividamento das empresas e dos brasileiros.
0: Santim Roveda afirmou que a população espera resultados concretos dos governos com a geração de oportunidades, renda e melhoria na qualidade de vida. Como exemplo de ação administrativa positiva, ele cita a redução do IPVA em seu estado, com retorno de dinheiro para o bolso do cidadão.
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3: Transportes.
1: Os deputados aprovaram a obrigação de pagamento do piso mínimo de frete para caminhoneiros. O repórter Marcelo Larcher nos conta quais as medidas previstas na proposta do governo e as modificações.
4: A Câmara dos Deputados aprovou medida provisória que obriga o cumprimento do peso mínimo do frete por quem contratar caminhoneiros autônomos. Além de reforçar os mecanismos de fiscalização do pagamento do frete, o texto aprovado institui um piso salarial nacional de R$ 5.000 por mês para motoristas de longa distância. O texto final, apresentado pelo relator, deputado Zé Trovão, do PL de Santa Catarina, também prevê anistia das multas aplicadas a transportadores de cargas, empresas e motoristas que participaram das manifestações e bloqueios ocorridos depois das eleições de 2022. A medida provisória está em vigor desde março, mas precisa ser votada pela Câmara e pelo Senado para virar lei. A proposta do governo reforça a fiscalização da política nacional de pisos mínimos do transporte rodoviário de cargas. Obriga o registro de todas as operações de frete por meio de um código identificador, com informações sobre o contratante, o transportador, a origem e o destino da carga, bem como o valor do frete. Se esse valor do frete for abaixo do permitido, o sistema impede o registro. O texto também assegura aos transportadores autônomos de cargas o adiantamento de pelo menos 70% do valor do frete no momento da contratação, com pagamento do restante em até 3 dias úteis após a entrega da carga. O relator, deputado Zé Trovão, diz que a medida provisória vai impedir a atuação de intermediários, que ficam com parte do valor do frete.
5: E hoje, nós estamos nessa casa votando algo que definitivamente tira o caminhoneiro autônomo da escravidão, do jugo daqueles que sempre roubaram o caminhoneiro na cara dura. E de quem eu estou falando? Do famoso, o homem que não tem um caminhão, que nunca dirigiu um caminhão, mas que leva 30, 40, 50% do frete do caminhoneiro.
4: O texto final da medida provisória também dá prioridade para transportadores autônomos de cargas e cooperativas de transporte de cargas no acesso a financiamentos e incentivos do Procargas, o programa criado para estimular o setor de transportes. Depois de aprovada pela Câmara, a medida provisória seguiu para análise do Senado. Da Rádio Câmara de Brasília, com informações de Antônio Vital, Marcelo Larcher.
3: Desenvolvimento Regional.
0: Marcondo PT comemora ações do governo federal para a reconstrução do Rio Grande do Sul, ressaltando a entrega de moradias em Viamão e a assinatura de ordens para a construção de mais de 2 mil casas em municípios gaúchos.
1: Marcon ressalta que as cidades contempladas foram atendidas independentemente das posições ideológicas de suas lideranças, demonstrando o compromisso da atual gestão com o Estado, fortemente atingido por eventos climáticos e com a população que necessita de habitação.
0: Valdenor Pereira, do PT da Bahia, comemorou os 37 anos de emancipação de Bom Jesus da Serra, Lagoa Real e Mirante, os 146 anos de Jacaraci e os 149 anos de Brumado, municípios vinculados à área de atuação de seu mandato.
1: Valdenor Pereira saudou moradores, lideranças e representantes dos poderes municipais pelas comemorações entre os dias 7 e 13 de junho. Ele cumprimentou ainda os participantes da plenária virtual sobre violência de gênero e políticas públicas voltadas para as mulheres.
0: Ao assumir o mandato, Paulo Soares, do Podemos de São Paulo, declarou representar os municípios do interior paulista. O parlamentar garante que vai atuar em defesa da saúde

0: pública, das instituições filantrópicas, das APAES e de uma maior descentralização dos recursos públicos.
1: Paulo Soares também defende medidas para reduzir filas de espera por consultas, exames e cirurgias no Sistema Único de Saúde. Segundo o deputado, é necessário fortalecer hospitais filantrópicos e atualizar a tabela do SUS para ampliar a capacidade de atendimento à população.
2: Educação.
0: Soraya Santos, do PL do Rio de Janeiro, cobra a aplicação de leis de combate à violência escolar. Ela cita casos recentes de agressão e defende que as escolas registrem as ocorrências junto aos órgãos competentes para garantir proteção aos estudantes.
1: A congressista se preocupa com os estímulos à violência e com a formação de gangues entre jovens. Soraya Santos recorda que a segurança escolar passou a ser uma meta específica da educação e defende a conscientização da população como instrumento para enfrentar o problema.
2: Saúde.
0: A Comissão de Constituição e Justiça aprovou proposta que proíbe graduação à distância para cursos da área da saúde. A repórter Paula Bittar acompanhou a discussão sobre a matéria.
3: A Comissão de Constituição e Justiça da Câmara aprovou uma proposta que proíbe a realização de cursos de graduação da área da saúde e de educação física na modalidade de ensino à distância. O relator na comissão, deputado Orlando Silva, do PCdoB de São Paulo, ressaltou o direito à saúde previsto na Constituição e afirmou que os cursos da área exigem o desenvolvimento de habilidades que são ligadas ao contato direto com o paciente, materiais biológicos ou ambiente clínico, e que o modelo à distância, mesmo que preveja momentos práticos, pode se mostrar deficiente em proporcionar uma experiência supervisionada indispensável para a segurança do paciente e a qualidade dos serviços. A deputada Cris Tonietto, do PL do Rio de Janeiro, por outro lado, disse que a proibição pode prejudicar muitas pessoas.
4: Impedir uma modalidade de ensino à distância, isso pode ser um cerceamento, inclusive, da própria liberdade de muitos de quererem fazer e adotar esse tipo de modalidade, até por situações específicas. Tem, por exemplo, que pessoas que trabalham fora, que talvez não tenham condições de estarem ali em loco na faculdade e podem muito bem querer adotar essa modalidade EAD.
3: Já a deputada Talíria Petroni, do PSOL do Rio de Janeiro, se posicionou de forma contrária ao ensino à distância para esses casos.
5: Acho que isso pode, muitas vezes, popularizar o acesso ao ensino superior, garantir uma ampliação do acesso a educação, mas nos casos de saúde é algo que eu não consigo compreender como há um grupo que acha natural que você tenha médicos se formando por EAD, enfermeiras se formando por EAD.
3: A proposta que proíbe a realização de cursos de graduação da área da saúde e de educação física na modalidade de ensino à distância já pode seguir para análise do Senado, a não ser que haja recurso para votação pelo plenário. Da Rádio Câmara, de Brasília, Paula Bittar.
2: Homenagem.
1: Doutor Fernando Máximo, do PL de Rondônia, presta homenagem aos 115 anos da Assembleia de Deus no Brasil, comemorados hoje. Ele realça a atuação da Igreja na transformação espiritual e social e fala do apoio a famílias e pessoas em situação de vulnerabilidade.
0: Doutor Fernando Máximo elogiou a atuação de lideranças religiosas de seu estado e do país, destacando o trabalho desenvolvido em benefício das comunidades e manifestou seu desejo de que a instituição continue expandindo suas atividades e alcançando mais pessoas.
2: Relações Exteriores.
1: Chico Alencar, do PSOL do Rio de Janeiro, defende uma solução diplomática para o conflito no Oriente Médio. O parlamentar analisa que ações militares durante acordos de paz agravam a instabilidade na região.
0: Chico Alencar também critica posições adotadas pelo governo norte-americano em política externa e imigração. Ele pede respeito à soberania dos países, à democracia.
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2: 8 horas.
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0: Dinâmica FM, por aqui agora o Delta chegando aqui na programação do seu rádio. Aumenta o volume aí.
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0: E claro, quintamos por aqui, né?
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0: Bora lá curtir então. Aumenta o volume aí.
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0: já era.
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0: Muito bem, na primeira posição aqui pra você, fechando muito bem com ela, Shakira com Dai Dai. Tema aí da Copa do Mundo 2026, claro, rolando aqui pra você no nosso top. Na primeira do ranking aqui, em tempo também, Benson, Lola Young, que mais? Alex Auren. E abrimos com David Guetta pra você aqui, fechando muito bem o nosso top, edição da sua noite de quinta-feira.
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0: 8h20, já tem a melhor da semana.
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0: 8:31.
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8: 8:22, estamos de volta por aqui com a melhor da semana.
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0: Destaque da semana pra você aqui, Bruno Rosa com Murilo Huff, Atriz Demais.
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0: Sempre um destaque pra você aqui na programação Dinâmica FM.
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0: Muito bem, uma ótima noite pra você aí. É pré-sexta-feira, véspera de sexta-feira. E claro, o fim de semana já vem aí despontando pra você ficar mais contente, com certeza.
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0: Todo mundo fica feliz, né? Quando vai chegando o fim de semana. Com certeza, você vai ficando naquele clima já de animação, né? 8h25, vamos lá, mais músicas aqui. Curtir agora o som da Katy Perry.

0: por aqui, No Doubt, na Dinâmica FM com It's My Life, fechando pra você mais um bloco aqui na sua noite de quintona. E aí, tudo bem contigo? Continua mandando a sua aqui no WhatsApp no 3850145. Será um prazer enorme atender você. Ah, manda também aqui no nosso Insta, @DinâmicaFM, e no Facebook, Dinâmica FM Jacutinga. Manda bala e manda o seu som de boa.
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0: 8h39, boa noite.

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9: Opa, já estamos de volta. 8h40.
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0: na sua Dinâmica FM. Logo, logo, fechando mais uma sequência. Sua indicação via Instagram, também no arroba Dinâmica FM. Fique à vontade para mandar a sua. E a propósito, na volta do break, já vai rolar aqui o nosso Face Game, onde você bota na sua música preferida e ainda fatura pizza. O sorteio é amanhã, mas você já participa hoje e amanhã, enfim, cruza os dedinhos aí para concorrer a essa deliciosa pizza. 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
4: 8h56, boa noite.

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0: Muito bem, você tá ligado com a 105.9. Esta é a Dinâmica FM, aqui é o Del ao vivo no seu rádio.
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0: E é hora de você participar com a gente aqui, ó.
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0: Bora lá então, atenção, para você participar do Face Game, é muito fácil, é muito simples, e você vai fazer o seguinte, vai lá no nosso Facebook agora e você vai encontrar a postagem do Face Game desta noite de quinta-feira. E aí, você vai fazer o quê? Digitar nos comentários lá qual a sua música preferida, música 1 ou música 2. Depois, você vai lá no Instagram da Pizzaria do Márcio, vai marcar dois amigos, comentar na postagem lá, eu quero pizza, e pronto. Claro, ambos também deverão estar seguindo aí a Pizzaria do Márcio. Se você não segue, vai lá, clica em seguir, tá bom? E pronto, é só cruzar os dedinhos pra sua música mais, a sua música preferida tocar novamente. E amanhã, sexta-feira, tem mais uma votação, onde você faz o mesmo processo, mas amanhã tem o sorteio da pizza. 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Pizzaria do Márcio te dando essa pizza amanhã no 0800 de graça pra você aí participar com a gente, hein? É só você interagir aqui, independente de qual música faturar, você vai estar concorrendo aí a essa pizza. E atenção, só vale essa promoção para você retirar no balcão, tá bom? Você retira lá no balcão e, claro, não tem restrição de sabor. Você pode escolher até a mais top das tops. Você pode escolher lá que a galera lá da Pizzaria do Márcio vai fazer para você. Combinado? Manda bala, participa com a gente aí. Música 1 ou música 2? Você escolhe, você decide.
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